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3: Sim! Calma, que aqui você não passa frio, não.

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3: Cadê as bolas?

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0: Você sabe que a gente sempre acaba virando assunto delicado nas rodinhas, né, comandante?
3: Com certeza.

0: menos é mais.
1: Matheus Fernandes.
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3: Vocês precisam admitir alguma coisa.

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2: Esse encontro já estava mais do que organizado.
3: Também acho. Se materializou, né?

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1: Essa é uma das minhas preferidas. Olha a fonte. O céu.

Muitas vezes elas parecem frágeis, mas é nessa hora que a gente vê o tamanho da força delas. Elas podem até ser insuportáveis, mas nunca deixarão de ser o nosso suporte.

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2: Sim, ó. Não vim preparado pra essa conversa fria, pra esse papo de ciclo encerrado.

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2: Só avisa, só, pessoal.

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2: Murilo Ruf, senhoras e senhores.
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0: Ai, loirão. 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
2: Aí, Júnior, o que será que tinha naquele áudio, hein, meu irmão?
3: César, eu também quero saber, velho.

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5: 4 e 1. 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
4: 5 e 1.
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14: Bom dia, Castelo.
15: Bom dia. Bom dia. Bom dia. Bom dia. Bom dia. Bom dia. Bom dia. Bom dia. Bom dia. Bom dia. Bom dia. Bom dia.
16: Chega, chega. Chega, seu papagaio desgramento. Bom dia, Chiquinho.
15: Bom dia.
16: Chiquinho despertou. O galo cantou. O gato miou. O cachorro latiu. E a vaca mugiu. Amanheceu. Manhã de quinta-feira, 23 de julho. Dá licença? Posso entrar? Então destranca a tramela. Dona Quirubina já tá preparando um cafezinho feito no fogão de lenha, passado num coador de pano. Bom dia, Dona Quirubina.
17: Bom dia!
16: Bom dia! dia, dona Zefa.
17: Bom dia.
16: Bom dia, dona Nena.
17: Bom dia,
16: dona Chiquinha Benzedeira.
17: Bom dia,
16: dona Maria.
17: Bom dia,
16: dona Antônia.
17: Bom dia,
16: meu vizinho de cerca.
18: Bom dia, Castelo.
16: Mais um dia que começa. Mais uma empreitada. Para você que tá trabalhando, bom dia. Bom serviço, que seu dia seja produtivo. Para você que tá chegando em casa agora, trabalhou a noite toda, bom descanso.
18: Acelera.
16: Muito bom dia para você que tá no sítio, na fazenda, meu vizinho de cerca do lado direito, Zecão da Araucária. Alô, Zecão, bom dia. André Pacola, meu vizinho de cerca, do lado direito, lá na região do Rio Claro, dona Cacilda, sítio Santa Luzia, na região de Piratininga, bom dia. Seis e sete, seu Durvalino já tá apartando os bezerros. A Rafaela Tobias tá ordenhando as vaquinhas, essa menina é bruta. Tão delicada, feito coisa de mula. Doce como limão e tranquilo igual um furacão. Bom dia, Rafaela. 6:07, 6:07, vamos levantar, gente. Lavar os olhos, tomar um café 4F, firma na traia. E vamos pra lida, porque se o gado morrer, o carrapato passa fome. E a boiadeira. Dia boiadeira. Firma no laço e vamos pra cima.
19: Bom dia.
20: Bom dia.
19: Bom dia.
18: Bom dia, Castelo.
16: Segura.
18: Castelo, segura essa emoção.
16: E vamos pegar descendo, porque subindo é contramão.
18: Oh, Castelo.
16: Nossa Senhora Aparecida, padroeira do Brasil, em nome da minha nação, te rogo para que cuides de mim, da minha família, dos meus ouvintes e dos meus amigos. Peço que interceda junto a Deus, nosso Pai, que nos atenda em nossas necessidades e se faça presente no lar e no coração de cada um de seus filhos. Não peço riqueza nem fortuna, apenas que não nos falte o necessário para vivermos com dignidade. Amém.

0: agradecendo a Deus por mais um dia, obrigado meu Deus, por mais uma empreitada. E sempre com a proteção da nossa mãezinha, Nossa Senhora Aparecida, estamos iniciando os nossos trabalhos ao vivo aqui na Aventura.
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0: Modão sim, modinha nunca.
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0: Porque aqui nós não toma mel, aqui nós mastiga a beira.
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0: Moda no peito, senão eu deito.

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0: E modão, hein? Chico Mineiro, mais um clássico da música sertaneja.
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0: Tonico Tinoco, Lourenço Dorival, Velha Porteira. Agora são 6:16, bom dia pra você que tá levantando agora, tá se esticando todo, parece um lagarto verde, pra você que já tá na lida. 6:17. Mandar um alô pra todos os motoristas de ambulância, da área da saúde, bom dia, profissionais da saúde, enfermeiros, enfermeiras, médicos, médicas, você que trabalha na limpeza, você que é recepcionista, bom dia. Salvando vidas, bombeiros, toda a corporação, toda a equipe do Corpo de Bombeiros, toda a equipe da Bracel, da Luarte, Usina Barra Grande, São José. Você que é funcionário público, cozinha piloto, toda a equipe, bom dia. Os motoristas. Professores, professores, professoras. A tia da merenda. Você que é coletor, trabalha na área da reciclagem, fica aqui o nosso respeito, nossa admiração, esse trabalho tão importante. Agora são 6:18, firma na traia e vamos pra lida.
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0: Porque se o gado morrer, o carrapato passa fome. Canta, Godofredo. Galo desgramento. Esse galo é tão inteligente, mas tão inteligente que só não fala pra não pagar boleto. 6:19 agora.
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0: essa manhã de quinta-feira. Você ouviu Irmãs Barbosa, Zé Bento, Burrão Ligeiro, grande mestre, o saudoso Tião Carreiro, Tião Carreiro e Pardinho, Terra Tombada, Chitãozinho e Chororó. 6:32, bom dia pra você que tá levantando. Já tá na lida, ordenhando as vaquinhas, cuidando da horta. O Zé da Égua tá rachando lenha. Dona Nena tá jogando milho pras galinhas. O Polidório tá tratando das criação. Seu Polidório tá tratando dos porquinhos. 6:32. Gasta sua internet comigo. Bom dia.
1: Bom dia, Casseliano. Bom dia, Maricota. Bom dia, Bumbação. Tudo bem, Casseliano? Tá com uma dom bem bonita aí pra nós, para minha filha Maria Vitória, que vai passar pra voltar pra escolinha, que já começou a escolinha dela hoje. E quero oferecer pra todos os amiguinhos dela da escolinha da Lina, Canova de Barro. E pra você, pra toda a sua família, e pra Maricota, Bumbastão. E pra todos que estão escutando aqui da nação. Então, Casseliano, fica com nós. Tenha um bom dia. Casseliano, Bumbastão devolveu sua arada ou não?
0: Ainda não, aquele velho picareta. Não devolveu meu arado. Não devolve. O velho Bastião, tem muita gente perguntando cadê o velho Bastião. Ele volta amanhã. Amanhã o velho Bastião tá de volta. Teve um probleminha aí de saúde, mas nada grave, viu? Mas amanhã ele tá de volta aqui na aventura. Falou que amanhã ele vem. Com certeza. Bom dia, velho Bastião. Velho Bastião tá levantando agora. Daqui a pouco já vai lidar com o gado, né? Vai lidar de gado, vai ordenhar as vaquinhas. Duas vaquinhas, velho Bastião tem. E um cavalo sem beiço. Eu vendi pra ele. O André Pacola vendeu o cavalo sem beiço pra mim. Aí eu falei, ô André Pacola, o cavalo que você me vendeu não tem beiço. Ele falou, você quer um cavalo pra você beijar na boca ou pra puxar a carroça? Aí eu vendi pro velho Bastião. Aí Bastião ficou desacursuado. Ele comprou à noite e não viu que o cavalo não tinha beiço. Aí ele me vendeu uma galinha com uma perna menor que a outra. Eu perguntei, mas essa galinha tá com uma perna menor que a outra? Ele falou, você quer uma galinha pra dançar forró? Ou pra fazer uma galinhada? Eita, lasqueira no pé da goiabeira. Cada coisa que não é breganha que é de amargar. Não é breganha mesmo. Aqui dá negócio. Gasta sua internet comigo. Manda aula pro meu vizinho de cerca, André Pacola. Bom dia. Alô, Zecão da Araucária. O Dado, o Evandro, Daíso Paulista. Bom dia.
2: Bom dia, Castelo. Bom dia, Ventura. Zé Rondini de Buribi. Eu queria ver a música Chico Mineiro. Oferecer pra ele, pra Fátima, pro Júnior, pro Marizão da Prefeitura. A saúde e o Marquinho, filho. Obrigado, Castelo.
0: Tchau, obrigado. Alô, Mauri, meu grande amigo Mauri, bom dia.
3: Bom dia, Castelo. Quem tá falando aqui é o Márcio Leme. Bel, mandar uma música lá pro pessoal do Rechego, o Valdir, o William, o Adão. Manda aí pra nós, Trio Parada Dura, Motorista do Amor.
0: Motorista de Amor. Seis e 36, já tá na agulha aqui. Forte abraço, parceiro. Gasta sua internet comigo.
4: Ô, Castelo, bom dia, é o Chapane.
0: Oi, Chapane.
4: Bota uma modona aí, Motivo de Saudade, estão nem chororó pra nós. E uma ótima quinta-feira pra todo mundo, hein? Vamos pra líder. Tchau, obrigado.
0: Tchau, obrigado. Vamos tocar Motivo de Saudade na segunda hora. Na segunda e última hora, Motivo de Saudade. Eu toquei agora Terra Tombada pra não ficar muito perto. Mas vamos tocar, já tá na agulha aqui, Chapani. Forte abraço. Manda alô pro Claudinei do Caju. Alô, Claudinei, bom dia. O César Jordã. Alô, Hernani.
5: Bom dia, Castelo. Bom dia, velho Bastião. Bom dia, Maricota. Manda um modão pra todos os ouvintes, toda a família Estopa, Celinho Alves, pessoal lá do Posto Tigrão, Márcio Boribi, o pessoal da Eletromax, o Murilo Cirilo da Terra Planagem, o Padilson Pistopo lá de Serralheria, todos os operadores de grua, para todos vocês da Rádio Ventura FM. Tchau, obrigado.
0: Tchau, obrigado. O Hilário do Varejão também tá ouvindo. Forte abraço, Hilário. Mandar um abraço também, meu grande amigo Palito.
6: Bom dia, Castelo. Bom dia, bom dia. Manda um abraço pro Bento Velho da CC, pra ele e pro galo dele, Zezé de Camargo. E outro abraço aí pro Zé Vaqueiro da CC. Minhas armas, não. Fala pro Bento Velho que vai melhorar. Esse ano ainda melhora.
0: É de amargar, só por Deus, o caminhão cheio de anjo. PHD, Agrícola Rio Claro, Agrícola Três Lagoas, bom dia. Toda a equipe da Bracel. Geraldo Jordã, alô Geraldo, bom dia, obrigado pelo carinho da audiência.
7: Bom dia, Castela, aqui é o Reinaldo Oliveira, já estamos no pé do eito mais uma vez, com a graça de Deus, fazendo aquela entrega nas escolinhas que hoje volta as aulas pra molecada, né, Castela?
0: Sim, sim.
7: As mães nem agradecem, né? Ô Castela, toca pra nós aí, Relógio Quebrado, ofereço aos meus companheiros aqui, meus ajudantes, Fidume Jeca, esses caras é bom demais. E eu também ofereço aos motoristas da prefeitura, ofereço também a todos os ouvintes da prefeitura, em especial também a minha irmã Rosângela, ao meu cunhado Gerson José Toscano e a todos os ouvintes da Aventura. Um forte abraço, Castelo, tamo junto, hein? Tchau,
0: tamo junto. Obrigado. Tchau, obrigado, molecada, dá mais trabalho que porco surto, tudo arteiro, as crianças. O Fernando Santana também tá ouvindo, meu grande amigo Fernando Santana, cantador dos bão, bom dia. Paulo Piva, alô Jaú.
8: Bom dia, Castelo, Castelo, mandou uma modompa aqui pra todo mundo da vinha, você tem que colocar Bacatuba, pro Ribeiro, pro Zezinha, pro Marcão, pro Toninho, pro Matheus, pro Ditão. Tchau, obrigado.
0: Tchau, obrigado, Geraldo Jordã, bom dia, forte abraço. Donizete Milani.
9: Bom dia, Castelo. Bom dia, Mariprota. Bom dia, Bastião. Donizete Milani. Eu vi a música aí, a Inquilina de Violeiro. Toca pra nós agora aí. Obrigado. Tchau, tchau, obrigado.
0: Tchau, obrigado. Forte abraço, parceiro. Gasta a sua internet, amigo.
10: Bom dia, Castelo. É o Wagner. Já estamos na lida aqui, Castelo.
0: Ô, parceiro.
10: Toca pra nós o Tordilho aí, Castelo. Um abraço a todos aí. Bom dia a todos.
0: Bom dia. Forte abraço. Tamo junto. Tchau, obrigado.
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Canta, galo velho, canta, galo polícia. Cadê o galo polícia? Quando esse galo canta, o ceboso, a alma do ceboso chega a sair do corpo. O ceboso fica desesperado, desacursoado, desnorteado. Canta, Godofredo. Olha os homens. 6:53.

0: Essa música aqui foi pra orvaiar os olhos já cedo, hein? Dalva Aguiar, dia de formatura. Raul Torres e Florencio, a moda da mula preta, peão da cidade Suline Marroeiro. Daniel, Zico e Zeca, minha vida, teve Tordilho Negro com Teixeirinha, só moda boa nessa manhã de quinta-feira. Muito bom dia pra você que tá levantando agora, já é quinta-feira. Quinta-feira, meu vizinho de cerca, brincadeira, como tá passando rápido. Já é quinta. Hoje é dia 23 de julho, estamos ao vivo. Canta, Godofredo. 7:02, 7:02. Alô, Zé Pequeno, bom dia.
1: Bom dia, Castelo, bom dia, Ventura, bom dia, ouvintes. O coração bate forte. Termina pelas abelhas e admira pelos brutos. Cristiano Castelhano, o furacão do Centro-Oeste Paulista. Aqui não, tatu, aqui cementar. E vão pegar descendo aqui, subindo a contramão. Aqui não, não ferve, né? Aqui ela taca fogo na vaca. Alô, Castelo, bom dia, bom dia.
0: Bom dia.
1: Quinta-feira abençoada. Castelo, estamos começando com muita alegria aqui no posto aqui. E estamos na lida. E toca uma dom pra nós aí, Castelo. Toca aí, o último jogamento. Manda um abraço pra nós aqui, ó. Zé Pequeno, Dodô, João Vitor, Doni Jacaré, Luquinha. Manda um abraço pro pessoal da Eletromax, Zagar, Rolamar, o Jonas Sampaio, o Capitão Torres. Manda um abraço também lá pro Zé Carpinheiro, Rob Car, o meu amigo William da WN Corretor Seguro. Manda um abraço lá pro Vé Bastião, pra Maricota. E estamos aqui na linha aqui, Castelo. Então, um ótimo dia a todos, abençoado. E estamos aqui. E tchau, obrigado, hein?
0: Tchau, obrigado. Será que você não esqueceu de ninguém, não, parceiro? Eu desconfio que você esqueceu de alguém. Eu deduzo que você esqueceu de alguém aí. Agora são 7:03. 7:03. César Jordão, bom dia.
2: Ô, louco. Eu agradeço sim, viu? Primeiramente, Deus. Casteliano, quero falar pra esse moço aí que Deus dê saúde pra ele. O já está transportando os alimentos das crianças pra escolinha, viu? Deus abençoa, viu? Deus proteja. Agradeço sim, viu? Tá bom? Tchau, fique com Deus. Tenha um bom dia.
0: Eu não entendi o que você falou. Aí, tá lasqueira no pé da goiabeira. Daniel Jurado, bom dia, Daniel Jurado. Obrigado pelo carinho da audiência. Simone também tá ouvindo. Alô, Simone, bom dia.
3: Bom dia, Castelo, você tá bom? Meu, manda um abraço pra aqui no Alto Postigrão. Tá eu, tá o Zé Carlos, tá o Luquinhas, tá o Cid. E também aqui tá o Guilherme, falou? E toca uma música pra nós aí, pode ser Fogão de Lenha. Também manda um abraço pro pessoal lá do 295, do Alto Posto 295, e pro pessoal da churrascaria lá da Gaúcha. O marido, pro Juliano, pro seu Zé que tá lá na churrasqueira esquentando o umbigo na churrasqueira lá, falou? Um grande abraço pra todos aí, que Deus abençoe o nosso dia, amém? Falou!
0: Forte abraço, Jacaré! Tchau, obrigado!
4: Bom dia, Ventura, bom dia Castelo, bom dia, velho Bastião,
0: bom dia.
4: Toda a nação, né, sou esse. Ô Castelo, eu até encontrei com mais um ouvinte seu aí, o Dalci e Souza. Ele falou pra mim que ele ouve seu programa todo dia. Tá na escuta lá. E pediu pra você tocar um modão pra ele aí, tá bom? Um abraço.
0: Forte abraço, Ian. Alô, Alisson, alô, Torrinha.
5: Alô, Castelo, bom dia, meu querido. Bom dia pra você, pra todos os seus ouvintes, meu amigo. Alô, Alisson de Torrinha falando aqui. Estamos curtindo a programação da Aventura. Estamos de folga aqui já. E já de pé, já correndo atrás dos prejuízos, meu querido. Aqui não, Tatu, aqui é cimentar. Manda um alô pra nós aqui, Castelo. Bom dia pra você, meu querido, bom trabalho. E Deus abençoe você e sua família. E tchau,
0: obrigado. Tchau, obrigado, forte abraço, parceiro.
6: Bom dia, Castelo. É a Cleusa Vicente Barra Bonita.
0: Barra Bonita.
6: E bom dia, cadê o Sebastião?
0: Sebastião tá...
6: Ah, fala pra ele, é meu pernil de porco, hein?
0: Sebastião tá me dando
6: uma
0: pialo.
6: Música tão bonita do Cacique pra já pra me escutar. Uma ótima quinta-feira, uma ótima sexta. E fica com Deus, gasta sua internet comigo. E a Maricota, cadê?
0: Não faço ideia. Hoje volta às aulas, né? Maricota já deve estar na escola já. Maricota tá dando mais trabalho que professor.
7: Ô Castelo, bom dia, bom dia. Manda um abraço pro Zé Parente aí. Ele tá dando uma corridinha hoje. Ele foi dar um mergulho lá no Rio Claro lá. Eu acho que ele só foi dar um mergulho lá no Rio Claro hoje, só e voltou só.
0: Vixe.
7: Correu muito não.
0: Aí eu digo, vixe! Aí tá lasqueira, tá muito frio pra nadar no Rio Claro hoje. Hoje não tem. Não tem possibilidade. Tá frio ainda. Deu uma esquentadinha, né? Mas é um pouquinho coisa. Mas ainda tá frio. Não dá pra pular no Rio Claro ainda. Acelera! 7:06. 7:06. Firma na traia. E vamos pra lida. Porque se o gado morrer, o carrapato passa fome. Canta galo, polícia. Canta Godofredo 7:07.

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4: 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Cristiano Castelhano, o furacão do centro-oeste paulista.
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5: 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Hoje é quinta-feira. Você pegar duas lajotas, colocar rente ao muro da sua casa e subir nas lajotas, dar uma espiadinha em cima do muro, você vai enxergar sexta-feira. Você já enxerga sexta-feira. Sexta-feira já tá chegando. É quinta já, quinta-feira, dá pra acreditar. Semana passou rápido demais. E o tempo vai passando e você nem percebe. Que as coisas simples da vida são as coisas mais gostosas. As coisas mais simples são as coisas que você tem que apreciar. Pôr do sol, dar um abraço na sua mãe, no seu pai, você que tem a oportunidade de ter pai, você que ainda tem a sua mãe, dá um abraço forte. Sem guiço, viva uma vida simples, porque tem muita gente que tem dinheiro e é triste, e tem muita gente que não tem nada e é feliz. Eu sempre digo, tem gente que tem de tudo nesse mundo, mas não é nem por um segundo tão feliz que nem nós é. Claro que tem rico feliz também, mas dinheiro não traz felicidade. São as coisas simples da vida. Começa a reparar as coisas simples, porque o tempo passa rápido demais. Quando você percebe, já acabou tudo. E desse mundo não se leva a nada.
4: Acelera.
5: Tá tudo certo aí? Tudo certo, mas nada resolvido? Aqui continua daquele jeito. Mata alto pra carpir, tá baixo pra roçar, tá seco pra queimar. E o velho Bastião vem amanhã, hein? Amanhã o velho Bastião tá de volta. Passou por um momento aí complicado, mas não é nada grave, viu? Nada grave. O velho Bastião já tá se recuperando e amanhã ele tá de volta aqui. Volta às aulas e o velho Bastião volta. Amanhã, sexta-feira, dia 24, tá de volta o velho Bastião aqui na nossa programação. Tá fazendo falta, velho. É desgramento, picareta, filho de uma égua, mas faz uma falta tremenda.
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0: 7:17. 7:17. Manda alô pro seu Pedro, lá da cidade de Bariri. Alô, seu Pedro, bom dia. Muito obrigado pelo carinho da audiência. A Natália. Alô, Barra Bonita. Alô, Jaú. Alô, Pratânia. Seu Durvalino, já tá na lida. Forte abraço.
1: Bom dia, Castelo. Aqui é o Xaxá que tá falando, Castelo.
0: Oi, Xaxá.
1: Toca um modão pra nós aí. Eu ofereço pra todos, veterano do Clube Atlético Mirama, que jogamos, vamos jogar sábado agora contra o Ouro Verde e Bauru. Um abraço aí pra todos de Bauru. Mandão pra eles aí, Castelo. Tá bom? Eu ofereço também aí pra todos aqui do meu bairro, Jardim das Nações, pessoal da Vila Ubirama, enfim, pra todos os ouvintes. Tchau, obrigado.
0: Tchau, obrigado. Forte abraço, Xaxá.
2: Bom dia, Castelo. Bom dia, Sebastião. Bom dia, Maricota. Bom dia aos ouvintes da Aventura FM.
0: Dia, parceiro.
2: Tudo certo aí, meu vizinho de cerco?
0: Tá daquele jeito.
2: Aqui continua daquele jeito. Mata alto pra carpir, baixo pra roçar. E hoje tá moiado pra
0: quem
2: mata.
0: Tá moiado.
2: Se der, toca pra nós aí. Barreirito, vestido colado. Firma na trave, vamos pra lida. Que se o gado morrer, carrapato passa fome. Tchau, obrigado.
0: Tchau, obrigado. Manda um alô pra minha vizinha de cerca, do lado direito, a Vanessa Nogueira. Essa é bruta mesmo. Tão delicada, feito com esse de mula. Vanessa Nogueira, bom dia. 7:18, 7:18. Manda um alô pro Silvio Souto, lá de Barra Bonita. Alô, Silvio Souto, forte abraço. O Lincoln Augusto, meu grande amigo comunicador, grande comunicador. Tá chegando em Lençóis Paulista. Ô, meu irmãozinho, bom trabalho. Mandar um alô aqui também pra Nayara, lá da cidade de Igaraçu do Tietê. Alô, Igaraçu, bom dia. Alô, Agudos. Alô, Padeirinho. Padeirinho, bom dia. Pederneiras, DJ Morcego, DJ. O Morcego, meu grande amigo Morcego. Mais simples que painel de Jeep.
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0: Destino. Cabeceira essa música aí. Zezé de Camargo, Luciano, nessa manhã de quinta-feira. Pra você que tá levantando agora, bom dia. Você ouviu ainda Milionário José Rico, O Último Julgamento. 7:30, 7:30. Manda aula pro doutor Guilherme, da unidade de saúde lá da Vila Obirama. Bom dia, doutor. Doutor que eu estimo demais. Foi fundamental na minha recuperação. Agradeço, gratidão eterna. Forte abraço, doutor. Bom serviço. O Vitinho, meu grande amigo Vitinho, tá na lida. A Mariana, a Helena, bom dia. Agora são 7:31, 7:31. Canta. Canta, Godofredo. Canta, galo velho. Sai pra lá, boi velho. Se aquieta. Firma na traia e vamos pra lida, porque se o gado morreu, o carrapato passa fora.
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0: de violeiro.
1: Inquilina de violeiro, Bodão, Cabeceira, Breno Reis e Marco Viola. Irídio Irineu, o menino e a Rosa, Prefácio, João Carreiro e Capataz, Chitãozinho e Chororó. Motivo de saudade foi a indicação do meu grande amigo Chapane. Chapane Tio, forte abraço. 7h46, 7h46. Manda alô pro Breno, alô Breno. Forte abraço, alô Macatuba, bom dia.
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1: Pratânia, Areópolis, São Manuel, Agudos, Borebi, Distrito de Aparecida, Domélia, Alfredo Guedes.
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1: 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Bom dia. Mandar um alô pro meu grande amigo Marquinho, meu grande amigo Marquinho, lá da cidade de Borebi, já tá na lida, na área de transporte. Bom dia, parceiro, forte abraço. Alô, Marcos Cardoso. Alô, Barra Bonita. Bom dia.
0: Ô, Castelo, velho, meu amigo. Bom dia. Bom dia pra todos os ouvintes dessa rádio maravilhosa Aventura FM. Ei, Castelo, o velho tá no 5x1, hein? Trabalha 1, folga 5. Ô, velho. Eu, para logo a garganta pro velho voltar.
1: Amanhã tá de volta, hein?
0: Fazer essas piadas dele sem graça que mata a gente de dar risada aqui. Valeu, Castelo. Um abraço. Tchau, obrigado.
1: Forte abraço, meu irmão. Estamos encerrando os nossos trabalhos. Agradecendo mais uma vez o carinho da sua audiência.
7: Cristiano Castelhano, o furacão do Centro-Oeste Paulista.
1: Segura.
7: Castelo, segura essa emoção.
1: E vamos pegar descendo, porque subindo é contramão.
7: Acelera.
1: Abençoada manhã de quinta-feira pra você. Fica com Deus. E tchau, obrigado.

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4: Uma ótima quinta, ZYM936, Rádio Ventura FM 90.1, é só em São Paulo, 8:06. Bora curtir muito mais, você continua com a Ventura aí, né? Amanhã já vai começar.
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4: Nessa quinta aí de sol, 23 de julho de 2026, tem Humberto e Ronaldo, Ícaro e Gilmar, Artimanhas, 8:07. Já começou Manhã em 90.1. Seja

0: Ventura 8:15 no Manhã Ventura dessa super quinta-feira. Você curtiu aí o Zezé de Camargo e Luciano, teve Patrícia e Manuela e teve Humberto e Ronaldo, Ícaro e Gilmar também. 8:15 já começou amanhã, ótima quinta, se atualiza 23 de julho de 2026. Bora começar o Bom Astral? Pronto, preparado por aqui, você vai acompanhar nessa primeira parte do manhã. Você tem as edições aqui do horóscopo, os blocos do Bom Astral. O primeiro já tá aqui no jeito, só pegar aqui, pronto, no sistema. Você vai curtir agora, saber como é que tá as informações do Bom Astral pro seu signo hoje, agora, 8:15, e daqui a pouquinho a música vai voltar pra você.
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0: Gente, legal, né? Opa. O número é o 40 e a cor violeta.
1: Touro, com facilidade para se entender com os outros, o dia será ideal para explorar as parcerias com os colegas, ainda mais se tiverem os mesmos objetivos. Também a chance de ampliar sua rede de conhecidos. Número 50, cor preto.
0: Agora você, Gêmeos. Olha, Gêmeos, o céu promete dar aquele impulso e tanto na hora de cuidar das suas tarefas de rotina, ainda mais se trabalha em casa ou com a família. A boa notícia é que você pode finalmente colher alguns frutos dos seus esforços e engordar o bolso à noite. O número é 41 e a cor azul.
1: Câncer, os astros prometem vibes poderosas.

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5: Ventura 8:20, muito mais pra você nessa quinta-feira, só tá começando, vai ficar legal. Mais perto de você aqui no Manhã.
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5: Tem essa novidade aqui, ó, champanhe. Champanhe do Grupo Menos é Mais. Pagode e relax pra essa quinta.

0: Negra e Solimões.
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4: Continua aqui o Bom Astral e o que tem agora, Kelzinha?
5: Vamos lá, tem mais previsões pro seu signo por aqui. Chegou sua vez, hein, Cido Leão?
4: Opa, vamos lá.
5: Olha, Leãozinho, é um bom dia pra se concentrar em tarefas que podem ser feitas em casa ou com a colaboração dos parentes, porque é aí que você tem mais chances de brilhar. À tarde, o sol entra no seu signo e vai sobrar pique pra correr atrás dos seus interesses. O número é o 27 e a cor vermelho.
4: Virgem, você tem boas chances de se destacar em tudo que está ligado à comunicação. Uma viagem rápida ou deslocamento

0: interesses financeiros, já que a sua grana segue protegida. À tarde pode receber uma graninha que você não estava esperando. O dinheiro vai entrar, mas é preciso fazer a sua parte para desfrutar do reconhecimento que merece, tá? O número é o 4 e a cor é o cinza.
1: E chegou sua vez, Escorpião. Você conta com muita energia para correr atrás dos seus interesses no serviço. Os astros prometem dar um empurrão e tanto na sua vida profissional, porque as energias serão para lá de positivas para você se destacar em qualquer área. Número 9, cor salmão.
0: E daqui a pouco a gente volta com as últimas previsões para o seu horóscopo aqui no Bom Astral, para quem é Sagitário, Capricórnio, Aquário e Peixes.
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0: ou menos assim.
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2: É lá de 2018, o balanço legal do Daniel, discurso ensaiado nessa manhã de quinta de sol. Já fechando mais uma por aqui, faltam 15 para as 9. Você curtiu ainda? Melim, teve Luan Pereira também. Um montão de música legal pra você nessa quinta de sol, tá linda, né? 23 de julho de 2026. Tem mais as últimas do Bom Astral pintando pra você agora. Confere aí as últimas previsões aí do seu signo. Não vai perder. Se acompanhou desde o início, esse é o último bloco. É agora que pinta a previsão pro seu signo. Aumenta o som, 14 pras 9. Bom café da manhã. E o. A sequência musical já tá de volta com você. Tá a fim de mandar mensagem, concorrer a prêmios? 3264-9090. A Ventura tá sempre te esperando, já fazendo parte da sua vida nesse dia bacana. Teve até chuva, eu nem ouvi chuva. Acho que eu dormi feito uma pedra, tá? Não percebi nenhum barulho de chuva durante a madrugada, mas aí saindo de casa percebi que tinha chovido, até me surpreendi. Falei, não tinha previsão de chuva, mas é isso, mas tá gostosa essa manhã, o sol já aí presente e bora curtir muito mais, participar, levar presente pra casa, que a Ventura lhe proporciona tudo isso aí. Um dia gostoso de muita descontração, de muita música. Com certeza, faltam 14 para as 9, a música volta já.
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5: Agora a gente vai para as últimas previsões para hoje, né, Kel?
6: É isso aí, Cido. Chegou a vez de Sagitário. Deixa eu te contar, Sagita. Cuidar das suas tarefas e ficar na sua e lidar com os assuntos do dia a dia é o que tem para hoje. Sua intuição segue afiada e tarefas que podem ser feitas a sós no seu ritmo vão deslanchar numa boa. Aproveita. O número é o 20 e a cor branco.
7: Capricórnio. A convivência com os amigos segue protegida e pode contar com o apoio e os conselhos deles para o que você precisar. À noite, aproveite para fazer novas amizades, expandir o seu círculo de contatos.

0: profissional. Pode se preparar para um período de muito trabalho. Priorize o que pode ser feito em parceria, tá bom? Hoje o número 38 e a cor branco.
1: E chegou sua vez, Kel. É peixes no ar. Você começa o dia com muito pique para se aventurar e os estudos estão protegidos. Procure focar mais na sua saúde, além de trazer vitalidade e energia extra. Seu esforço e concentração nas tarefas vão fazer toda a diferença. Número 33, cor rosa.
0: E essas foram as previsões de hoje para você.
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4: 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Faltam 9 para as 9, tem Marília Tavares e Murilo Rupp cantando. Bom dia.

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2: 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Amanhã vai continuar. 95 no horário de Brasília, ótima quinta.
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3: Oi, gente! Embarcamos aí numa quinta-feira e o Conta Tudo está no ar. Quinta-feira é um dia delicioso, né, Kel?
2: Quinta-feira maravilhosa, pertinho da sexta. É como dizem por aí, é igual calcinha, né? Não é onde você quer chegar, mas tá quase.
3: Ah, ô, louco!

0: maiores audiências da história do YouTube. E mesmo com a eliminação precoce da seleção brasileira, a Copa 2026 consolidou a Cazé TV como um dos principais fenômenos de audiência digital do esporte.
1: Meu Deus.
0: Sabe o que eu vejo?
1: É.
0: A Globo chorando. 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

0: Ventana mais perto de você, 9:33. Quem cantou pra gente aqui? O Bruno Diegues e Tiaguinho Curva. Você curtiu Luan Santana, teve Itaime, Thiago, Israel, Rodolfo, tem Hugo e Guilherme e muito mais pra você, 9:33. Super quinta-feira, tudo legal por aí, tudo bacana? Eu vou mandar beijo pra galera, pros ouvintes da sintonia com a gente nessa super manhã de sol. Bora conferir aqui a previsão do tempo pra hoje. Tem chuva, não tá apontando chuva aqui, deixa eu ver. Bora conferir por aqui, olha que sol bacana nessa quinta. Choveu de madrugada, como eu disse, eu nem percebi. Você percebeu? Vocês perceberam, ouviu a chuva de madrugada? Então eu tô dormindo bem, tô desmaiando durante a noite. Nesse momento, 18 graus, é isso? 18? Tá subindo, a máxima vai a 28 hoje. Olha só, eu achei que por conta desse solzão potente aí já, ó, com unhas e dentes, achei que fosse passar, sinceramente, achei que fosse passar dos 30 graus. Mas a verdade é que a temperatura hoje não alcança a escala dos 30, chega a máxima de 28 e a mínima de 15. Nesse momento, como eu disse, 18 graus. Céu azul, tempo limpo, 9:34. A Marcela tá curtindo. Bom dia, dona Marcela. Obrigado pela sintonia, viu? Beijo, queridona. Boa quinta de trabalho aí. Quem mais? A Cristina também já tá ligada junto com a gente. Bom dia pra Cris. A Alessandra também tá ligada. Quem mais aqui? João Paulo também curtindo por aí, João. Tudo tranquilão? Tudo na paz nessa quinta-feira, que continue assim. Começou na paz, que fique assim o dia todo. Tá bom, irmão? Obrigado pela sintonia sempre. Quem mais tá por aqui? Silva também tá ligado aí, já deixando o recado. Quem mais? A Pâmela também participando. Bom dia, dona Pâmela. 9:34. Isadora também, hoje é aniversário da Isa. Beijo, querida. Deus te proteja, vida longa, dona Isadora, mas com muita saúde. Muita saúde, vida longa, é? A vida nos traz muitos obstáculos, muitos altos e baixos, mas você vai ter força, vai ter resiliência e muita fé em Deus, muita fé no peito para vencer, tá bom? Um feliz aniversário, tudo de bom para você aí, viu? Tem festa hoje, né? Quem mais? Dalva também curtindo, bom dia Dalva, para todos aí do Júlio Ferrari, quem mais? O Fernando também, bom dia pra galera do Itapuã na sintonia. Giovana também, bom dia Giovana, é do Birama aí, tudo legal por aí, dona Giovana? Aí no Birama, Bela Vista também, o Pedrinho sempre curtindo aí no Bela Vista, bom dia. Todo mundo em sintonia com a gente, 9:35, nessa quinta já, hein? Passou rápido essa semana. Ora, daqui a pouquinho tem presente, 3264-9090, anima aí. Tá tomando café ainda? Anima aí, manda um recado no bom dia pro Zap da Aventura. Você tem esse compromisso com a gente no dia a dia aqui, tá? É sério isso, esse compromisso de você participando aqui, tá bom? E a Aventura também tem um compromisso, uma missão de deixar o seu dia a dia mais gostoso, mais completo. A Aventura já tá no coração da galera, da família lençoense e da região também. São 9:36, eu volto já.
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5: E chegamos ao momento de quem ama, cuida, Kel.
6: Fazendo resumo da novela pra você nessa quinta-feira. Ih, gente, hoje teremos a Adriana contando a Sueli como foi injustiçada pelo Ademir. Pois é, ela já tá ganhando mais uma aliada, né, Cido?
7: É verdade, hein?
6: Já o Thiago vai ameaçar Ulisses, Pilar e Ingrid. E o Antoniel vai convidar a Elsa pra jantar. A Fábia vai dizer a

0: de novo, né?
1: Ó, a Sueli vai comunicar ao Pedro que deseja que o advogado a represente na denúncia contra o Ademir e Mirtes vai notar o interesse do Joel pela Adriana. Já tá entrando aí um interesse amoroso diferente pra Adriana, né?
0: Mas a Adriana tá se destacando também, né?
1: Ah, e o Pedro então vai se roer de ciúme.
0: Vixe, Pedro tá enrolado, meu, de boa. Vai acabar perdendo, viu?
1: Não é? Ó, a Fábia vai ficar bem descontente com a reação do Ulisses, que pensa em aceitar o dinheiro da Silvana pra mudar o seu voto em favor da permanência do Thiago na joalheria. E aí o Pedro e a Sueli vão chegar à delegacia pra registrar uma denúncia de assédio contra o Ademir. Bom, aí Adriana e Mal vão observar eles à distância. Tá dando tudo certo na vingança da Adriana, né?
0: Tá bem fluida, né?
1: Uhum.
0: Então, isso é o que rola hoje. Amanhã a gente conta mais.
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0: 9h39, tem muito mais no Manhã Ventura de Volta, ótima quinta musical, como sempre tem que ser aqui, ó. Mais perto de vocês.
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0: Tem Victor e Léo.

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1: E no Conta Tudo tem mais fofoca no ar pra gente, né, Kel?
2: Mais fofoquinhas pra você. Olha só, a atriz Clara Castanho e o ator Cauê Campos voltaram a despertar a curiosidade dos fãs, porque eles apareceram juntinhos no lançamento da série Jogada de Risco em São Paulo. Aquela série do Cauã Raymond que fala, sim, sobre o mundo do futebol ali.
1: Sim.
2: Os bastidores obscuros, né? Enfim, os dois que contracenaram em Garota do Momento, posaram abraçados pras fotos, reforçaram os rumores de um possível relacionamento.
1: Bom, eu também vi a foto, eu acho que vai rolar, tá rolando o clima.
2: Pois é, porque tá a Clara não tá no elenco de Jogada de Risco, ela só foi prestigiar o Cauê
1: mesmo.
2: Ela
1: tava lá no

0: eu vim só prestigiar meus amigos aqui, isso aqui. Deu aquela disfarçada. Mas não sei não, acho que tá rolando mesmo.
1: É, e a gente vai cutucar, vai saber e o ouvinte vai ficar sabendo por
0: claro,
1: aqui.
0: Claro, sabe por quê?
1: É.
0: Porque a gente conta tudo.
1: Vamos passar régua?
0: Bora.
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1: Faltam 10 para as 10, a música de volta no Manhã Ventura dessa super quinta. Bom dia.
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1: Olá, muito bom dia. Hoje é quinta-feira, dia 23 de julho, e vamos com informações. O Instituto de Previdência Municipal de Lençóis Paulista, o IPREM, está com as inscrições abertas para o concurso público edital 01/2026 para os cargos de assistente técnico administrativo e contador. As inscrições devem ser realizadas somente na internet e seguem até o dia 17 de agosto no site da Prefeitura Municipal. O valor da taxa de inscrição é de R$85. Para o cargo de assistente técnico administrativo, o candidato deve possuir ensino superior completo em administração ou graduação em um dos seguintes cursos: ciências contábeis, ciências econômicas, direito, gestão pública ou gestão de recursos humanos. Para o cargo de contador, o candidato deve possuir ensino superior completo em ciências contábeis e com registro no CRC São Paulo. O salário inicial para o cargo de assistente técnico administrativo é de R$3.542,31 e R$4.823,06 para o cargo de contador. Em ambos os casos, a carga horária é de 40 horas semanais. Vale lembrar que a prova escrita objetiva está prevista para o dia 6 de setembro, que o edital completo com todas as informações sobre requisitos, etapas do concurso e orientações aos candidatos está disponível no site da banca organizadora. Os interessados devem acompanhar as publicações oficiais para atualizações e demais comunicados referente ao certame.
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0: Sempre. Prioridade pro Zap 14-3264-9090 na data da quinta, 23 de julho de 2026. E aí, como tá você? Tudo bem? Vamos juntos então fazer o negócio melhorar. Então você vai curtindo a programação da Ventura, segue em frente agora com a gente, a partir de agora no Estúdio 901, na Quinta do Cinema, onde a gente proporciona para você as entradas, né? É, sorteia as entradas para você na faixa, para você assistir os melhores lançamentos nos cinemas. Durante toda a programação da Ventura, a exemplo dos outros sorteios. Vamos juntos, abrindo com Lola Young, Messi, depois tem Fred e Fabrício, Você Não Cuidou. Vamos ver se dá tempo de encaixar na primeira sequência. Maiara e Maraíza, Quem Sente Saudade Sou Eu.

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2: 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O cantor Matuê usou as redes sociais para anunciar o fim do relacionamento com Débora Soares após 4 anos juntos. O rapper afirmou que a decisão foi tomada com muita reflexão, respeito e gratidão pela história que os dois construíram. Na publicação, Matuê destacou o apoio que recebeu da ex-companheira em momentos difíceis e disse que continuará torcendo pela felicidade dela. O artista também explicou que a separação já havia sido decidida há algum tempo. Por fim, ele pediu respeito à privacidade dos dois para que cada um possa viver essa nova fase com tranquilidade.
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Vamos atendendo o WhatsApp, agora sim completando a sequência no segundo bloco aí, a Maiara e Maraísa chegou e fez a participação delas aí, né? Deixa eu mandar um abraço especial para quem manda zap para a programação da Aventura FM, você pode mandar o seu agora pra gente atender, né? Bom dia e obrigado pela audiência do meu amigo. Alô, bom dia. Quem fala? Patrick Angélico, um abraço para você aí, viu, meu amigo? Tudo de bom aí? Um abraço para vocês, estão curtindo a programação. Quem mais está falando comigo? Alô, abraço, bom dia, Maria Elisa Badesso, tudo de bom para vocês, curtindo a gente também, a Urides, alô, bom dia, Urides, abração, pessoal da Secap curtindo a gente, Daiane, Cristina, como vai? Bom dia, quero participar do sorteio dos ingressos do cinema, manda uma música do Gustavo Lima pro pessoal da Trigo de Ouro, fechou, Daiane, aquele abraço para você, bom dia, obrigado pela participação e pela audiência, viu? Deixa eu mandar um abraço especial pro pessoal de Torrinha, meu filho tá curtindo a

0: bateu, pediu, tocou. Olha a Ângela chegando junto aqui também.
1: Oi, Adriano, bom dia, tudo bem? Adriano, gostaria de ouvir a música nova do Zezé de Camargo, ofereço para todos, pro meu irmão Clóvis, que gosta muito, é fã do Zezé de Camargo, e para todos que gostam, tá bom? Um abraço.
0: Outro abraço para você, obrigado pela participação. Tem uma película aqui lá da papelaria, né? ITBTEC e 50% de desconto numa capinha pra dar pra você já já. No pediu tocou, a gente faz aí o Vale na Aventura FM, né? Pra você retirar lá daqui a pouquinho. 50% de desconto na compra de uma capinha e uma película na faixa pra você lá, tá bom? 10h25, Henrique Juliano tá chegando aqui com o novo Eu e o Pixote, Coração e Cadeado. Bom dia!
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Rodrigo, bom dia. Eduardo também, tudo de bom. Mauri Ponsoni, bom dia. Chegando a mensagem da galera por aqui, daqui a pouquinho tem o Pediu Tocou. Já preparando as músicas, Felipe Rodrigo, Dois Gumes passando por aqui. Rolou também Lagum, Paula Fernandes, Felipe Araújo, Zé Neto e Cristiana, na Castela, Marcos e Beluti. Ferg Pichote, essa hora cheinha de música. E vem pra você o seu pedido no 14-3264-9090.

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1: Bom dia, seguimos com mais informações nesta quinta-feira e Lençóis Paulista encerrou a sua participação nos 68º Jogos Regionais da Terceira Região Esportiva, com uma campanha marcada pela diversidade de modalidades e pela presença constante no pódio. A delegação conquistou 17 pódios na classificação final por modalidade, além de dezenas de medalhas em provas individuais, duplas, equipes e também revezamentos. Na classificação por modalidade, Lençóis Paulista conquistou 3 títulos. O município foi campeão no vôlei masculino sub-21, no handball masculino livre e no xadrez masculino. As 6 medalhas de prata vieram com o vôlei feminino sub-21, o basquete masculino sub-21, o tênis masculino sub-21, a natação feminina, o tênis de mesa feminino livre e o tênis de mesa masculino livre. A cidade também alcançou 8 terceiros lugares: natação masculina, basquete feminino livre, xadrez feminino livre, ginástica artística feminino sub-13, ginástica rítmica livre feminino e também capoeira feminina, além de bocha e também da malha.
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2: Márcio tá participando da programação pedindo o som do Fábio Júnior, Desejo de Delírio, já eu toco pra você. Bom dia. E com essa participação a gente vai chegando junto e mandando aquele abraço pro Ed Marcos Blanco. Abração, Ed. Tudo de bom aí. Bom dia, o Toninho, curtindo a programação lá na Pai Retrovisor, ele quer, né? Com Gustavo Lima, pras meninas da fisioterapia da Defil, especialmente pra Mari e pra Marta. Um abraço pra vocês aí, muito obrigado pela audiência sempre.
4: Bom dia, Adriano, coloca meu nome no sorteio aí, por favor, Rubio Garcia, e toca pra gente aquela que eu acho pra mim a melhor de todas, aquela que tem os grandes astros do pop internacional, Michael Jackson, Kenny Rogers, Cyndi Lauper, Tina Turner, a música é We Are The World. Tchau, obrigado.
2: Opa! Abraço especial pra você, meu amigo. Obrigado pela sua participação, pela audiência, pela indicação. Então vamos começar com ela.
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0: Matias, Lawana e Kawane, abertura do Pediu Tocou USA for Africa.
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4: De volta ao atendimento do Zap Vitória, bom dia.

0: Põe sempre uma música da saudade assim. É bom, viu? Valeu.
1: É, quem falou foi a Maria José, gostou do flashback, né, Maria? Ana Paula, bom dia.
2: Oi, Adriano, bom dia, aqui é Ana Paula. Queria pedir uma música do Gustavo Mioto, Impressionando os Anjos, e ofereço pra todos que gostam. E me coloca no sorteio, tá bom? Um beijo, um bom dia.
3: Bom dia, Adriano. Bom dia, Ventura. Tudo bem, Adriano? Gostaria de participar do sorteio. Quero que você toque uma música bem bonita pra nós, A Estrelinha, para participar todos que estiverem escutando Lições Paulista, para você, para toda a sua família, a minha filha Maria Vitória, meu esposo Helene, e para todos que estão escutando aqui das Nações. Tchau, Adriano. Fica com Deus, tenha um bom dia.
1: Ventura. Obrigado, Maria José, Ana Paula participando, Vitória Fernanda falou aí, obrigado, um grande abraço pra Cícera, Leila Aparecida também tá curtindo, que é Fred Fabrício, te amar, é meu talento, e tem aqui também a Alessandra Ponsone registrando a audiência, bom dia, toca a Maria Mendonça, tá participando comigo, falar em Marília Mendonça, tem um lançamento hoje nacional dela aqui, né? Tudo vai ficar bem. É, ela quer participar do sorteio aqui também. Obrigado pela audiência de vocês, tá? Obrigado também, bom dia. Quero pedir uma música do meu tio Fabiano Rocha. Opa, um abraço especial pra vocês aí. Obrigado, viu, Denise, pela participação. Quem mais tá falando aqui comigo? Ah, deixa eu mandar um abraço para os filhos dela, a Clara, Vitória, Laís, Vitor, e para todos da Ventura FM participando aqui dos sorteios também no ingresso, né? Alô!
4: Bom dia, Adriano, bom dia, ouvintes da Ventura, aqui é Marta Valente. Adriano, toca para nós, Nenhum de Nós.
5: 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Bom dia, Ventura, aqui é a Marisa. Queria participar do sorteio. Toca uma música aí pra nós. Aqui só se leva o amor.
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1: É, a Ana Lívia falou, hein, né, Ana? Bom dia pra você.
9: Bom dia, Adriana. Bom dia, pessoal da Ventura. Aqui é a Amanda, falo do Centro de Lençóis. Toca uma música aí bem bonita pra gente, do Chitãozinho.

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sobre o sonho de ser mãe e revelou como pretende realizar esse projeto no futuro. A atriz contou que estuda duas possibilidades: a adoção ou uma gestação com barriga solidária, oferecida pela própria irmã. Gabriela também comentou que não descarta a possibilidade de um transplante de útero, caso a técnica evolua e se torne mais segura nos próximos anos. Segundo a artista,

0: diferentes formas de constituir uma família.
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19: Bom dia, Ventura. Vânia da Secap, manda uma música pro Ângelo Leme, fazendo aniversário hoje.
16: Uhul. Oi, Ângelo Leme, feliz aniversário. A Vânia da Secap mandando um alusão aí para você pelo aniversário hoje, viu? Estão pedindo aqui música da Amado Batista também. Alô, coloca nós no sorteio. Valeu, obrigado. Jean Silva.
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1: Olá, muito boa tarde. Nós vamos a partir de agora atualizando as informações do esporte nesta quinta-feira. Campeonato Brasileiro. A retomada do Brasileirão não foi positiva para o São Paulo. Nesta quarta-feira, pela 19ª rodada, o tricolor paulista foi derrotado de virada por 2-1 pelo Atlético Paranaense no estádio Cícero de Souza Marques, em Bragança Paulista. Arthur inaugurou o marcador para os São Paulinos, mas, no início do segundo tempo, Leozinho foi decisivo e comandou a virada do Furacão com 2 gols em 6 minutos. O duelo foi realizado no interior de São Paulo por conta da ocupação do Morumbis para o show do cantor Harry Styles. Diante da derrota, o time de Dorival Júnior chega ao 6º jogo sem vencer no Brasileiro. Agora, no recorte, são 4 derrotas e 2 empates. Com isso, o São Paulo, que continua com 25 pontos, cai para a 9ª colocação e fica 5 unidades do Bahia, que abre o G6. O Atlético Paranaense, por sua vez, salta para a 3ª posição na tabela com 33 pontos conquistados. Palmeiras 44 e Flamengo 37 são os primeiros colocados. O Palmeiras retomou o calendário oficial de jogos com o pé direito e venceu o Curitiba por 3-1 na noite desta quarta-feira pela 19ª rodada do Brasileiro. Após defenderem a seleção do Paraguai na Copa do Mundo, Maurício, 2 vezes, e Ramon Sosa anotaram os gols do time paulista no estádio Couto Pereira, em Curitiba. Paulo Roberto diminuiu para os donos da casa. Com esse resultado, Palmeiras segue na liderança do Campeonato Brasileiro com 44 pontos conquistados em 19 jogos. O Curitiba, por sua vez, se mantém em 7º lugar com 26 pontos conquistados. E nesta quarta-feira, o Flamengo venceu a Chapecoense por 4-0 em seu retorno ao Brasileiro após a Copa do Mundo, em jogo válido pela 19ª rodada na Arena Condá, em Chapecó. Com a vitória, o Flamengo foi a 37 pontos e manteve a distância de 7 para o líder Palmeiras, que venceu Curitiba nesta quarta-feira por 3-1. Foi a 44 e tem um jogo a mais. A Chapecoense, por sua vez, segue com apenas 9 pontos e ocupa a lanterna do campeonato com a metade dos pontos do Remo, que é o 19º colocado.
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0: Meio-dia e 10.
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0: olhos vermelhos, capital inicial nos últimos minutos do 23 de julho de 2026 da edição do Estúdio 901, né? Continuando aqui, já a gente termina a edição, tem muito dia pela frente ainda. Um abração especial aí para quem tá curtindo a programação. Alô, Regiane Mergulhão, obrigado pela participação, pedindo aqui músicas e participar dos sorteios também. Beijo especial para a namorada Franciele, que trabalha na coleta de reciclagem. A Paty é quem tá mandando, né, Paty? Boa tarde aí para você, viu? Obrigado pela audiência, pessoal lá da reciclagem, né? Um abraço, coleta de reciclagem, Franciele, Paty também, ótima tarde para vocês. Daqui a pouquinho tem a turma do pagode, fora dos stores, segura aí.
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2: Vamos fechando. Beleza, então, fora dos stories, veio aí o pessoal da Turma do Pagode. Agora quem vem vindo para encerrar o Luan Santana com Léo Foguete, o Jean Giovanni com Bruno e Marrone. E quem vem vindo também para apresentar o jornal é o Alessandro. Forte abraço e até amanhã.
3: Luan Santana e Léo Foguete.

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3: Sucesso, Jean Giovanni, Bruno Marrone.
4: Nós.

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6: Olá, muito boa tarde. Agora, 12:34 no ar. A partir de agora, mais uma edição do 90.1 Notícias. Sejam todos bem-vindos nesta quinta-feira, hoje, dia 23 de julho de 2026. E a partir de agora, a gente vem para atualizar as informações até a 1 da tarde. Agradecendo a você pela sua companhia e também pela sua audiência. 12:34, começamos.
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6: E já com informações por Lençóis Paulista, o Instituto de Previdência Municipal de Lençóis Paulista, o IPREM, está com as inscrições abertas para o concurso público edital 01/2026 para os cargos de assistência técnico-administrativa e também contador. As inscrições devem ser realizadas somente pela internet e seguem até o dia 17 de agosto. O valor da taxa de inscrição é de R$85. Para o cargo de assistência técnico-administrativo, o candidato deve possuir ensino superior completo em administração ou graduação em um dos seguintes cursos: ciências contábeis, ciências econômicas, direito, gestão pública ou gestão de recursos humanos. Para o cargo de contador, o candidato deve possuir ensino superior completo em ciências contábeis e com registro no CRC São Paulo. O salário inicial para o cargo de assistência técnico-administrativo é de R$3.542,31 e R$4.823,06 para o cargo de contador. Em ambos os casos, a carga horária é de 40 horas semanais. Vale lembrar que a prova escrita objetiva está prevista para o dia 6 de setembro, que o edital completo com todas as informações sobre requisitos, etapas do concurso e também orientações aos candidatos está disponível no site da banca organizadora. Os interessados devem acompanhar as publicações oficiais para atualizações e demais comunicados referentes ao certame. Meio-dia e 36, a gente continua.
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6: Muito bem, nós vamos dando sequência, meio-dia e 36, e olha, Bracel e o IP, que é o Instituto de Pesquisa Ecológicas, anunciam o início de uma parceria estratégica voltada à conservação do mico-leão preto, espécie símbolo da Mata Atlântica Paulista e ameaçada de extinção, infelizmente. As principais ações tiveram início neste ano com o monitoramento da espécie em área sob influência da companhia em Borebi. Haverá também a mostragem de outras áreas, incluindo os municípios de Lençóis Paulista, Iara, São Manuel, Botucatu e também Pratânia, além de Garça e Alvinlândia na região de Marília. Para trazer mais detalhes sobre esse assunto, nós estamos hoje recebendo aqui o Vinícius Alves, que é o educador do programa de conservação do mico-leão preto do Instituto de Pesquisas Ecológicas. Vinícius, bem-vindo, boa tarde.
5: Boa tarde, obrigado pela oportunidade.
6: É um prazer estar recebendo vocês aqui, principalmente, né, para a gente falar de um projeto tão importante como esse. Eu gostaria que você explanasse, né? Daqui a pouquinho, inclusive, a gente também vai falar com a Gabriela, que é analista de sustentabilidade da Bracel, e também vai falar da importância dessa parceria. Mas eu gostaria de começar com você, Vinícius.
5: Sim, esse projeto é importante porque a gente está fazendo o que a gente chama de diagnóstico. Então, a gente está indo nas áreas, essas áreas de fragmentos florestais, essas áreas de floresta, para ver se o mico-leão preto, se ele ocorre nessas áreas, e se ele ocorre, como que está a saúde dos grupos, como que eles estão, se os grupos estão muito pequenos, como que eles estão, a saúde, enfim, a gente está nessa fase de fazer, vamos dizer assim, uma varredura pela região. Alguns locais a gente sabe que o mico-leão preto ocorre, uhum, mas outros pode ser que ele ocorra, mas a gente ainda não sabe. Então a gente está aí nessa fase.
6: Quer dizer, é um trabalho de formiguinha, porque tem todo o monitoramento primeiro para ser feito, para se analisar se existe ou não a possibilidade de ter esse tipo de espécie por aqui, né?
5: Isso, e aí esse monitoramento a gente tem algumas metodologias, uhum, e a gente sempre prioriza metodologias que a gente chama de não invasivas.
6: Certo.
5: Que consiste a gente perturbar menos, assim, vamos dizer, entre aspas, os animais. Então o que a gente faz? Hoje a gente está com uma tecnologia interessante, que são os gravadores autônomos.
6: Certo.
5: Basicamente, consiste em a gente colocar gravadores em meio à floresta e ficam gravando ali a vocalização dos animais que passam por ali, e depois a gente faz o download disso para ver se o mico-leão preto vocalizou ali naquela região, naquele período que os gravadores ficaram lá. Além disso, tem as câmeras traps também, que são armadilhas fotográficas que a gente instala nas árvores, a fim de registrar mesmo por meio de vídeo ou fotos a presença dos animais.
6: E vocês só estão trabalhando no momento com o mico-leão preto, ou de repente nesse trabalho de monitoramento aparece alguma outra espécie também?
5: Isso, o foco é o mico-leão preto, uhum, mas outros animais acabam sendo registrados, animais que fazem parte, então onça parda, tamanduá bandeira, tamanduá mirim, aves em geral e outros animais.
6: Tá, e permanecendo, né, e aparecendo esse bando, como é que é feito o trabalho depois subsequente?
5: Uma vez que a gente sabe que os animais estão lá, aí depois a gente vai para uma outra fase, que a gente faz, vamos dizer assim, a captura dos animais. E aí quando a gente faz essa captura, a gente vai investigar como que tá a saúde deles, como que tá a genética. Então a gente coleta pelo, coleta fezes, coleta sangue.
6: Isso sem retirar o animal do seu habitat?
5: Isso, lá na floresta mesmo. E depois a gente manda esses materiais para instituições parceiras a fim de saber como que tá, se tem parasitas neles, se eles estão com alguma doença, e com isso a gente vai tendo um diagnóstico da população. População é o grupo que tem ali em determinada região, né?
6: E o que dá para dizer até o momento, né, nesse estudo que vocês vêm fazendo? Já conseguiu capturar bastante? Como é que tá?
5: Ainda essa fase de captura é uma coisa mais para frente. A gente tá nesse diagnóstico ainda.
6: O monitoramento total, né?
5: Isso, a gente tá nessa fase de instalar gravador e instalar câmera. Então a gente não consegue ainda fazer nenhuma afirmação, a gente não tem os registros, muito por conta dessa fase inicial mesmo, né, Gabi?
6: Bom, já que ele falou da Gabi, vamos com a Gabi. Gabi, qual que é a importância da Bracel em auxiliar nesse projeto, que a gente vê como importante também para nossa região, né?
7: Sim, com certeza. Dentre as práticas, né, de manejo florestal, a gente já prevê o monitoramento de fauna e flora. Esse monitoramento aqui nas áreas sob a nossa gestão já ocorrem há mais de 15 anos, né? Então, foi esse banco de dados histórico que permitiu que a gente prospectasse essa parceria, porque havia o registro de mico-leão preto, preta. A gente identificou um registro de mico-leão preto em uma das fazendas sob a nossa gestão em Borebi. E a gente entendeu que justamente por ser uma espécie rara, ameaçada, endêmica de São Paulo, merecia um projeto especial, né, para a gente conseguir fazer uma investigação melhor de como estava a saúde dessas populações, como estavam os hábitats. Então essa parceria ela foi desenhada e construída de forma colaborativa entre o Bracel e IP ao longo de 25, para que os inícios das ações acontecessem já no começo de 26. Então, como o Vinícius já comentou, né, esse ano foi bem dedicado ao monitoramento das espécies, está sendo, né, dedicado ao monitoramento das espécies e também diagnóstico dos hábitats, onde existem os registros, né? Para que essas informações pautem as próximas etapas desse projeto, né? Que envolvem planejamento e estratégias de manejo e conectividade ecológica, pensando na conservação do mico-leão preto, mas também, consequentemente, beneficiando outras espécies, né, da região, para que numa terceira e última etapa a gente consiga fazer uma consolidação e avaliar os resultados efetivos, né, desse projeto.
6: E há que se ressaltar que a Bracel, ela tem, sim, uma preocupação muito grande com esse tipo de trabalho, né, Gabi?
7: Sim. Esse projeto, ele reafirma o nosso compromisso. O nosso compromisso com a ciência, com parcerias qualificadas e com um desenvolvimento responsável na região. Muito em sinergia com a nossa agenda Bracel 2030, que estabelece metas de longo prazo para o tema de paisagens sustentáveis e biodiversidade.
6: Muito bem, interessante, né? Principalmente para você que está nos ouvindo neste momento, né? A importância da Bracel, juntamente agora com o Grupo IP, na formalização e no trabalho, né, muito grande que esse projeto realmente vai trazer. Inclusive, a gente já vê resultados imenso, né, na nossa região com relação a esse trabalho que todo mundo vem fazendo de um modo geral, né, Gabi?
7: Sim, né? Existem outras empresas, outras instituições na região que também atuam muito nesse sentido.
6: Existe,
7: né,
6: essa parceria entre vocês e essas outras empresas também?
7: A gente sempre está aberto a parcerias, mas para esse projeto em específico, a parceria foi construída junto com o IP, dado a experiência que eles têm, né, para projetos de conservação ambiental e especialmente para a espécie do mico-leão preto. E aí o Vinícius, ele pode até compartilhar um pouco sobre a história do IP, né? Como o IP foi criado e a conexão que tem com essa espécie. Eu acho que é bacana.
6: Fica à vontade, Vinícius.
5: Então, o IP, ele foi fundado em 1992.
6: 92 já?
5: Isso, em Teodoro Sampaio. Mas antes disso, tem o Programa de Conservação do Mico-Leão Preto, que a gente disse que foi a semente para a criação do IP. E o Programa de Conservação do Mico-Leão Preto, ele começou em 84. Então, é um dos programas de conservação mais longevos do país. E como que ele começou? Por causa da construção da usina hidrelétrica de Rosana, que a construção de uma usina sempre ocasiona um alagamento de alguma região. E esse alagamento, vamos dizer assim, foi onde hoje é o Parque Estadual do Morro do Diabo, que é, vamos dizer que é uma reserva florestal. Nessa área viviam grupos de micos-leões pretos e teve que se fazer o resgate desses animais, para que eles não ficassem ali no meio da água. E aí foram essas as primeiras ações do programa. E aí, mais pra frente, entendeu-se que a conservação não é feita só de ações pontuais na floresta, né? Que a conservação, ela é feita por pessoas. Então, não adianta nada a gente conservar o mico, mas se a comunidade em volta não conhece, não sabe da importância daquela espécie. E foi aí que veio o IP, então, sendo esse guarda-chuva de outros projetos. Hoje o Brasil inteiro tem projetos do IP, né? Pantanal, Caatinga, Amazônia. Capilarizou, assim, vamos dizer, né? E uma coisa importante, o mico-leão preto, ele já desapareceu da natureza. Então, ele foi visto pela última vez em 1905, na região de Bauru.
6: 1905?
5: Sim, 1905, o último registro dele, ele foi ser redescoberto em 1970.
6: Caramba!
5: Então, nós tivemos aí um hiato de 65 anos sem registro da espécie. E a gente entende que isso é muito por conta do desmatamento mesmo, esse crescimento desordenado dos centros urbanos, rodovias em expansão, fazendas de café, monocultura. E aí isso foi encurralando o mico-leão preto em pequenos fragmentos. Isso é prejudicial para a espécie.
6: Tá, e aqui para nossa região, ele é nativo aqui, ou ele migrou para cá de grandes matas?
5: É, a gente fala que o mico-leão preto ele é endêmico. O que é isso? Endêmico é quando vive só em determinada região.
8: Uhum.
5: E aí, a área de vida do mico-leão preto, ela está restrita entre o rio Paranapanema e o rio Tietê.
8: Uhum.
5: Então, dentro dessa extensão entre os rios, antigamente ele ocorria em tudo isso. Hoje, ele está numa região, assim, mais isolada em pequenos fragmentos e fragmentos distantes um do outro. Aí é que vem o trabalho do IP, que é de plantar corredores florestais em parceria com algumas empresas e instituições para reconectar esses fragmentos e os animais poderem circular e reproduzirem, e, enfim, dar continuidade na espécie, né?
6: E como já surgiu o aparecimento aqui comprovado na nossa região, a expectativa é que tenha muito mais, né, Vinícius?
5: A expectativa é que tenha muito mais, e é também por isso que uma das fases do projeto é a ciência cidadã, que consiste nessa parceria mesmo entre sociedade e pesquisa. Então nós deixamos questionários para as pessoas, né? Elas podem acessar, a Gabi vai passar o link.
8: Uhum.
5: É, porque de repente uma pessoa numa propriedade rural já até viu o mico-leão preto lá, mas às vezes por não conhecer a espécie.
8: Exatamente.
5: E de repente esse é um lugar que a gente não tem registro. E a gente tendo essa informação, a gente, vamos dizer assim, a gente atualiza essa área de vida do animal. Então, tem mico-leão preto em São Manuel, por exemplo, mas a gente não sabe. De repente se tem alguém ali que nos ajuda com isso, né?
8: Uhum.
5: A gente pode propor novas ações para a região.
6: Legal. Gabi, fica à vontade. Para esclarecimentos e quem quiser saber mais a respeito desse projeto, pode acessar site, Instagram, redes sociais, tudo mais?
7: Sim, vocês podem acessar ao site da Bracel, bracel.com/notícias. Lá vocês conseguem acessar a notícia, o release, né, sobre essa parceria entre Bracel e IP para conservação do mico-leão preto. No texto dessa matéria, a gente disponibilizou um link para o formulário, né? Então, o que o Vinícius comentou é um chamamento mesmo para que a comunidade contribua com informações. Então, se houve avistamento dessa espécie, nesse formulário vocês conseguem apontar a data, quantos indivíduos da espécie foram vistas, alguma referência, né, geográfica, de localização, até mesmo para conseguir direcionar os nossos esforços amostrais, de onde instalar gravadores, onde instalar câmeras,
6: para a
7: gente,
6: né?
7: Exatamente, para a gente ampliar o conhecimento sobre a espécie e contando aí muito com a ajuda de quem tá no campo e quem conhece, né, tá próximo à fauna e queira ajudar.
6: E a agricultura hoje é muito grande, né, maciça, e realmente tem muitas pessoas que com certeza, como o Vinícius já colocou, de repente já cruzaram com essa espécie de animal, mas não sabe. Então, a gente torce para que realmente muita gente entre em contato com vocês, para que esse trabalho possa ser positivo, principalmente para a nossa fauna que precisa muito, né, Vinícius?
5: Sim, sim. A conservação ela é feita de pessoas, então nada melhor do que ter a população junto com a gente e ser esse braço, assim, de chegar onde a gente não consegue chegar muitas vezes, né? E a ciência cidadã, ela é isso, ela valoriza o conhecimento local e, né, o conhecimento das pessoas que vivem ali, que estão no dia a dia. Então a gente queria as pessoas mais próximas da gente.
6: Legal. Vinícius, a gente agradece a sua vinda aqui para esclarecer. Obviamente, tem muitos outros assuntos para a gente estar tratando. Inclusive, a gente já deixa o nosso espaço aberto aqui numa próxima oportunidade. E se Deus quiser, com novidades, viu?
5: Com certeza. A gente espera voltar aí com boas novas. Obrigado.
6: Gabi, obrigado pela presença mais uma vez. Manda um abraço para toda a equipe lá na Bracel, viu?
7: Obrigada. Obrigada pela oportunidade.
6: Valeu. Agora, 12:49. Daqui a pouquinho, mais informações.
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5: Muito bem, já de volta, meio-dia e 53. Continuamos com informações agora pela região. Um homem morreu na noite de quarta-feira após o carro em que ele estava bater na traseira de um caminhão na rodovia João Melão, ASP-255, em Pratânia. De acordo com o Centro de Controle de Informações da Agência Reguladora do Transporte, a Artesp, o acidente ocorreu na altura do quilômetro 216, por volta das 20h30. O motorista do caminhão relatou que transitava em velocidade reduzida pelo local, devido a uma subida e ao peso de 40 toneladas da carga de farelo de soja. Na sequência, a SUV colidiu e ficou presa à traseira da carreta. Sem perceber imediatamente o impacto, o motorista do caminhão se deslocou por cerca de 300 metros pelo acostamento com o veículo preso, após parar completamente. A vítima, que estava no carro, não resistiu aos ferimentos e morreu ainda no local. O motorista do caminhão saiu ileso. A polícia científica foi acionada para a realização da perícia e o corpo foi retirado pela funerária no final da noite. A colisão não gerou interdição nas faixas e rolamento, apenas o bloqueio do acostamento. A cidade de Areópolis lamenta profundamente a morte do comerciante Neno envolvido nesse acidente. Meio-dia e 54, informações chegando agora.
6: Os candidatos à presidência da República poderão gastar até 133 milhões e 400 mil reais nas eleições de outubro deste ano. O teto de gastos foi oficializado nesta semana pelo Tribunal Superior Eleitoral. Os valores máximos para o primeiro turno da disputa ao Palácio do Planalto foram fixados em 88 milhões e 900 mil reais. Em caso de segundo turno, haverá a liberação de mais 400 milhões e meio de reais. A portaria, assinada pelo presidente do TSE, ministro Cássio Nunes Marques, também estabelece regras para as disputas nos estados, variando o teto de gastos de acordo com o tamanho do colégio eleitoral. Em São Paulo, por exemplo, que é o maior colégio eleitoral do país, as campanhas ao governo estadual terão um limite de 40 milhões de reais, somando os dois turnos. Já para os candidatos a deputado federal, estadual e distrital, os tetos são fixos em todo o território nacional. 3 milhões e 200 mil para a disputa do cargo em nível federal e 1 milhão e 300 mil reais para as campanhas de deputados estaduais e distritais. As convenções partidárias para oficializar os nomes já estão em andamento e devem ser realizadas pelos partidos até o dia 5 de agosto. Já o registro final das candidaturas deve ser feito até o dia 15 do mês que vem, véspera do início oficial das campanhas. Da Rádio 2, Milena Abreu.
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5: Meio-dia e 56 pelo Brasil. O acidente entre uma van do tratamento fora do domicílio da Prefeitura de Petrolândia e um caminhão deixou ao menos 7 mortos na madrugada desta quinta-feira na rodovia PE-360 entre Floresta e Ibimirim, no sertão pernambucano. Segundo a Polícia Civil, morreram 6 ocupantes da van e o motorista do caminhão. O veículo da Prefeitura transportava pelo menos 9 pessoas, incluindo o condutor. A van ficou completamente destruída e destroços ficaram espalhados pela pista. Até o momento, não havia informações sobre o número de feridos e nem sobre as unidades de saúde as quais foram todos levados após o acidente. Meio-dia 56, Daniele Esperon com o esporte agora.
7: Os visitantes dominaram a quarta-feira do Campeonato Brasileiro, começando pelo líder Palmeiras, que venceu o Curitiba pelo placar de 3-1. O detalhe é que foi sem sacrifício. E o Maurício, o zagueiro da equipe do Verdão, voltou com tudo da Copa do Mundo. Vitória palmeirense. Foram 3 gols paraguaios. 2 do meio-campista e 1 de Sousa. Paulo Roberto descontou para os mandantes. O detalhe é que o auxiliar técnico do Abel Ferreira, João Martins, apoiou e gostou muito desse jogo no Couto Pereira. Até porque o gramado estava bom, o torcedor compareceu e até o juiz foi bem.
8: Nós, enquanto profissionais de futebol, é um orgulho estar presente nestes palcos, tanto da torcida do Palmeiras como a do Curitiba, estádios cheios, com a chuvada que foi o dia inteiro. Todas as condições estavam presentes hoje, qualidade de gramado, equipas preparadas, porque prepararam-se para esta jornada. Não havia, que faz parte do futebol brasileiro, não havia cansaço físico nem mental. E depois, quando nós juntamos todos estes ingredientes, os espetáculos têm tudo para ser melhores. Muitas vezes acontece isto quando existem semanas limpas, mas não vai acontecer e é o que é. Não vale a pena nós estarmos aqui. Agora é isto, que é quando existem excelentes gramados, equipas descansadas física e mentalmente, o jogo flui. Houve poucos momentos de paragem, houve só uma ou duas assistências, faz parte do jogo. Até o árbitro teve bem nesse aspecto. Foi um jogo agradável de se ver e parabéns a todos os que estiveram aqui hoje, tanto torcida como Curitiba como o Palmeiras.
9: Outro visitante.
5: Meio-dia e 59, está aí, portanto, as informações do esporte. Só passando aqui rapidamente os resultados dos jogos de ontem, né? Quando nós tivemos aí o Curitiba, como já dissemos aí, vencendo a equipe, ou melhor, perdendo para o Palmeiras 3-1, jogo lá no Couto Pereira, tivemos ainda Chapecoense 0, Flamengo 4, e Internacional em casa, hein? Perderam para o Cruzeiro e o São Paulo também em casa, perdendo para o Atlético Paranaense de virada pelo placar de 2-1. Lembrando que hoje tem a sequência aí do Campeonato Brasileiro com mais 2 jogos. Às 7:30 da noite se enfrentam Botafogo e Vitória e às 19:30, no mesmo horário também, se enfrentam Corinthians e Remo. Tá aí, portanto, as informações do esporte para a gente já colocar um ponto final em mais uma edição do 90.1 Notícias. Agradecendo a você mais uma vez pela sua companhia e pela sua audiência. Lembrando que amanhã, sexta-feira, semana voando, acabando mais um mês aí também. Mas amanhã a gente volta por aqui a partir das 11:30 com mais informações. Mas ao decorrer ainda dessa tarde, a gente vem atualizando mais notícias para você. Um grande abraço, excelente tarde de quinta-feira. Fiquem com Deus e a gente se fala e continue por aqui. Na programação da Aventura FM, tá chegando boa tarde pra você. Uma em ponto, a gente se fala. Tchau, tchau.
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8: Boa tarde, tô chegando por aqui na sua rádio ZYM936, Rádio Ventura em Lençóis Paulista.
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8: Tarde, ótima quinta-feira, dia 23 de julho. Programação da Ventura do jeito que você mais gosta. Com muita música boa, sua participação e prêmios, como sempre, por aqui. Eu, Alessandra Libanório, te faço companhia até às 16h. E na nossa quinta-feira tem sorteio de par de ingressos do CM Cinemas. Você participa com a gente para concorrer no 3264-9090. Concorre com a gente também aqui participando e fazendo parte da melhor programação do seu rádio. Nessa quinta-feira, quase final de semana, tarde quente, tarde boa. Eu, Alê Libanório, vou com você, hein? Com Boa Tarde Ventura. No final da hora tem sorteio de par de ingressos para o cinema, tá fim? Então participa aí. Para começar, tem Cleiton e Romário.

0: Eu já fui triste, eu nem lembro. Brinda aí que já é quase sexta-feira, com o Grupo Menos é Mais. Eles têm uma melhor que a outra, né? Até quem não gosta de pagode, aposto que fica, não. Esses daí são bons. Danilo e Davi, Não Mexe Nas Minhas Gavetas, Ana Castela, Zé Felipe, Cleiton e Romário. Abrindo o nosso Boa Tarde de hoje, dessa quinta-feira. Tarde boa, tarde quente, agora em Lençóis Paulista, termômetros marcando 25 graus com probabilidade de chuva para esta quinta-feira. Amanhã também probabilidade de 100% de chuva, então amanhã chove com certeza e as temperaturas diminuem um pouco nessa próxima sexta-feira. Mas hoje, agora em Lençóis Paulista, termômetros marcando 25 graus.
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0: 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Ministério da Cultura e Alic, Associação Lençoense de Incentivo à Cultura, apresentam no Teatro Municipal Adélia Lorenzetti no dia 26 de julho, às 18 horas, a peça Já Dizia Minha Avó. Toda avó tem um conselho que muda tudo, né? Fafi Siqueira e Raquel Golassi mostram que quando gerações se encontram, é risada, lágrima e sabedoria na certa em uma comédia sobre amor, TDAH, família e aquelas verdades que só a vó sabe dizer. Venha rir, se emocionar e lembrar que vó quase sempre tem razão. Apresentação gratuita, classificação 12 anos. Retirada de convites na Casa da Cultura a partir das 12 horas do dia 20 de julho. Realização Ministério da Cultura e Alic, Associação Lençoense de Incentivo à Cultura. 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

0: Ventura FM, sua rádio mais perto de você, aqui na programação da Ventura, são do Kleber e Cauã. Teve Murilo Rufi, Israel e Rodolfo, tem você que participa aqui com a gente. Hoje, quinta-feira, é a quinta do cinema. Vários lançamentos incríveis do cinema mundial aqui em Lençóis Paulista e tem par de ingressos pra você concorrer.
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0: Bianca destacou que o período de férias permitiu uma convivência diferente da rotina e que aproveitou cada momento ao lado do menino. Ao final, a empresária reforçou o amor pela maternidade e disse que se sente feliz por dividir a criação do filho com um pai presente.
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1: Qual que vai ser a desculpa que você vai inventar pra ele hoje, hein? 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
0: Tem Henrique e Juliano.
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0: o som do Henrique e Juliano, devia ser proibido aqui na Aventura, a indicação do Kleber, participando aqui com a gente, grande Kleber, abraço. Também o Elias Luiz, a Pati, oi Pati, boa tarde pra você, a Franciele também tá por aqui, as meninas lá da reciclagem, a Tatiane Rodrigues, a Vânia da Secap, oi Vânia, a Cia Simone também tá aqui com a gente, lá da Barra Bonita, um beijo pra você Simone, o Marcos, um alô pra Marta Valente, a equipe da Defilp, as meninas todas por aí, abraço pra vocês. Daqui a pouco tô de volta com um sorteio.
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3: Amorilinho, vou fubá. 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

0: Venter FM, sua rádio mais perto de você aqui na programação da Venter FM. O som da Simone Mendes, Me Ame ou Me Largue, tá na hora de sorteio. Par de ingressos do CM Cinema.
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0: Venter FM, mais perto de você, sorteio, par de ingressos do CM Cinemas. Quem fatura aqui com a gente é o Sandro. Parabéns pra você, Sandro. Sandro Ferraz, final do telefone é o 1167. Sandro, parabéns pra você, faturou par de ingressos do CM Cinemas. Passa aqui na Rádio Ventura pra retirar seu par de ingressos, tá bom? Daqui a pouco tamo junto e hoje a Quinta Esotérica com a nossa taróloga Fabi Marques.
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1: Muito boa tarde. A Polícia Civil da cidade de Ourinhos aguarda o resultado de exames periciais para confirmar se o corpo encontrado no Rio Paranapanema, em Salto Grande, é mesmo de Gabriele Micaele Gomes Oliveira, de 21 anos, desaparecida desde o dia 9 de junho. De acordo com a investigação, a jovem saiu de casa e não foi mais vista. O desaparecimento foi registrado pela família 5 dias depois, em 14 de junho. Segundo o delegado de Ourinhos, João Befa, da Delegacia de Investigações Gerais, o corpo foi localizado no dia 10 de julho, cerca de um mês após o desaparecimento. Apesar das dificuldades na identificação, as características físicas são compatíveis com as de Gabriele, reforçando a principal linha de investigação da polícia. Até o momento, 3 homens foram identificados como suspeitos do envolvimento no caso. 2 deles estão presos temporariamente na penitenciária de Cerqueira César, enquanto o terceiro ainda não foi localizado. As investigações apontam que Gabriele teria sido sequestrada após supostamente furtar dinheiro e drogas de traficantes. Testemunhas relataram que ela foi levada até a margem de um rio, onde teria sido agredida pelos companheiros.
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6: É o Tamo Junto Ventura na programação da sua rádio mais perto de você. Boa tarde. É a nossa quinta esotérica começando agora. Sim, sim, sim. Hoje nós temos as previsões de cada signo pro seu final de semana com a nossa taróloga Fabi Marques, que já tá por aqui. Oi, Fabi, boa tarde.
9: Oi, Alê. Boa tarde, Alê. Boa tarde, ouvintes. Tudo bem com vocês?
6: Tudo ótimo, Fabi. Melhor agora, começando a nossa quinta esotérica. Então tem as previsões aí para esse final de semana.
9: Com certeza. Bom, é sempre bom estar ligadinho aí nas tendências, né? Que estarão rondando as nossas vidas. E a gente faz através dos signos.
6: Também você pode fazer a sua pergunta para a Fabi responder através das cartas.
9: Exatamente. Você pode, você que está com alguma dúvida em determinado setor aí da sua vida, mande a sua pergunta de forma objetiva aqui para a gente, para que as cartas possam aí trazer uma direção e uma clareza para que você tome as melhores decisões.
6: Então, manda aí a sua pergunta, conta o que tá acontecendo, manda seu nome completo também. Claro que a gente não vai falar em off, ao vivo, o seu nome a gente mantém no off, mas você vai saber aí que a pergunta é direcionada a você. Então, participa, é o nosso Tamo Junto que tá só começando.
10: E a gente já sempre acaba virando assunto delicado nas rodinhas, né, comandante?
11: Com certeza.

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1: Ventura FM, sua rádio mais perto de você, e o som do Matheus e Cauã, basiquinho, aqui no Tamo Junto Ventura. Hoje tem a nossa quinta esotérica com a minha amiga Fabi Marques por aqui. A gente vai começar já, o Horóscopo Ventura, e já respondendo as perguntas. Fabi, explica como a pessoa deve fazer a pergunta.
2: A pergunta ela deve ser especificada, né? Especificada de forma objetiva para que a resposta saia bem clara aí para você.

0: Vocês. Então, geralmente as pessoas mandam vida amorosa. Isso seria uma área temática para uma consultoria completa, tá? Onde aí você não precisa falar nada. As cartas mostram todas as ascendências que estão aí, né? Por surgir na sua vida amorosa, energia do momento, passado, presente e futuro.
1: É muito amplo só falar área amorosa, isso, o que vem para mim hoje.
0: Exatamente. A pergunta objetiva seria determinada, por exemplo, estou conhecendo alguém, essa relação vai fluir? Sabe, a pergunta ela tem que ser explícita.
1: Só no trabalho está acontecendo tal coisa, isso. O que devo fazer?
0: Exatamente, de forma específica para que as cartas tragam para você uma resposta mais clara e mais direta e satisfatória também, né?
1: Exato, porque se você manda bem básico, ó, área amorosa, o que vem para mim e tudo mais, pode ser uma pergunta, uma resposta muito ampla.
0: E muito vaga.
1: E vaga,
0: respondida,
1: exato.
0: Respondida somente com 6 cartas, né? Com 9 cartas, que é a tiragem que a gente faz aqui na rádio.
1: Se faz uma tiragem completa, é diferente.
0: Com certeza. Aí é o que eu costumo falar. Vocês não precisam falar nada e as cartas entregam tudo. Mas aqui, como é uma tiragem simples, né? É direcionada a perguntas objetivas. Então é muito importante que vocês especifiquem o que vocês querem saber sobre a vida amorosa, sobre a vida financeira, social e assim sucessivamente.
1: Então é isso aí, vai fazendo a sua pergunta bem explicadinha aqui com a gente, para que a gente possa responder aqui através das cartas, tá bom? Enquanto isso, vamos para o horóscopo Ventura. Começando com o signo de Áries, Fabi.
0: Opa, vamos lá então. Primeiro signo do horóscopo, como será o final de semana dos arianos? Quais energias estarão rondando a vida dos arianos? Vamos lá, deixa eu puxar 9 aqui. Olha, que fala de um período de transformação. Vocês aí sentindo as coisas um pouco paradas, estagnadas. Vocês sentindo até uma energia de perdas. Pode ser que muitos aqui encerraram um ciclo de trabalho recentemente. Ou até mesmo um ciclo de relacionamento. O final de semana devolve a estabilidade aí para vocês. Para muitos aqui tem energia de reconciliação. Para outros, que é ligado a perdas de questões profissionais, novas oportunidades sem dúvida surgirão, tá? É muito importante que vocês, nesse período, Ariano e Ariana, concentrem-se em manter o equilíbrio emocional, tá? Porque toda a finalização de ciclo, ela mexe com a gente de alguma forma. E é muito importante encarar isso com segurança, né? E ter a certeza aí que novas oportunidades, mudanças positivas chegarão aí para vocês. Boas notícias tendem a chegar, portanto, confie. Confia e mude essa vibração de dúvidas e incertezas, porque o final de semana aí trará boas notícias e possibilidades de reconstrução aí para vocês.
1: Muito bem, Ariana, Ariano. Agora tem as previsões para você do signo de Touro.
0: Vamos lá, para você de Touro, Taurino, Taurina, que o final de semana reserva.
1: Fabi fazendo a tiragem ao vivo aqui com a gente.
0: Olha, para os taurinos aqui no amor, algumas decepções tendem a surgir, tá? Então, para você que tá conhecendo alguém aí, pode ser que essa pessoa, de fato, não demonstre tanto interesse. Eu vejo vocês, ou vocês perdendo um certo interesse, algo que vocês idealizavam aí. O final de semana mostrando, assim, as verdadeiras intenções de alguém em relação a vocês aí. O que é normal, né, gente? Nem sempre as coisas vão sair como a gente espera. Então, algumas chateações ligadas à vida amorosa pode sim surgir esse final de semana. Para quem está solteiro, eu vejo energia de flerte, de paquera chegando, mas algo mais casual, portanto, não se iludam, tá? Aqui, para quem já está numa relação, eu vejo energia de renovação, os laços se estreitando, vocês aí fazendo novos planos, vocês aí idealizando novos projetos também. Um final de semana que traz sim uma energia que vai exigir, né, um certo equilíbrio aí para você de Touro, mas por outro lado também eu vejo energia de renovação e transformações chegando aqui para a vida de vocês.
1: É isso aí. Agora nós vamos para o signo de Gêmeos, as previsões para você, geminiana, geminiano, com o nosso horóscopo Ventura.
0: Energia de sucesso aqui para você de Gêmeos. Os caminhos abertos para novas oportunidades. Muitos de vocês tendo boas colheitas de algum projeto, alguma situação que vocês vinham idealizando há algum tempo. O sol volta a brilhar para vocês aí, trazendo novas ideias, novas parcerias. Para quem está afastado da pessoa amada, veja energia de reconciliação aqui para o final de semana. Essa pessoa já nutre uma certa saudade, essa pessoa tem sentimentos por vocês, vai sim fazer um contato, vai fazer aí uma proposta onde vai exigir que vocês tomem alguma decisão. Aqui para quem prestou concurso ou para quem está passando por algum processo seletivo, boas notícias tende a chegar aí pro final de semana de vocês, trazendo energia de comemorações.
1: Muito bem, agora a gente vai para o signo de Câncer. Canceriana, canceriano, as previsões para o seu final de semana, Câncer.
0: Vamos lá, deixa eu aproveitar e mandar um beijo lá pro Celinho da Paulista Ferragens, que é canceriano. Encontrei ele esse final de semana, me deu um feedback super positivo. Um beijo lá pro Celinho.
1: Valeu, Celinho, abraço para você, seu signo, hein? Câncer.
0: Vamos lá, final de semana. Uau, de novidades, para quem tá tentando comprar ou vender algum imóvel, essa chave chega nas mãos de vocês aí esse final de semana, trazendo sim energia de comemorações e alegrias para o final de semana. Para quem está tentando se mudar de casa, essa mudança chega para vocês. Aqui fala de notícias de gravidez também, surpreendendo a família, trazendo aí energia de comemoração. Para quem se sentiu injustiçado aí diante de alguma situação, uma reviravolta acontece nessa situação aí, trazendo a solução que vocês tanto esperam. Caminhos abertos para o sucesso, para o amor, energia de transformação e reconhecimento também tende a chegar aí esse final de semana.
1: Daqui a pouco a gente volta com os signos de Leão, Virgem, Libra e Escorpião.
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0: Rude Marrutis na Ventura FM, na nossa quinta do Tamo Junto. Volto já com você.
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0: FM, mais perto de você, e o som do Marcos e Belucci com Michel Teló. Agora, 2h52, vamos responder perguntinhas, sabe, dos nossos ouvintes?
1: Opa, vamos lá.
0: Tem um ouvinte que tá falando: estou pensando em parar de trabalhar onde eu estou e começar a trabalhar como home office. Mas tenho receio dos meus patrões me atrapalharem. Não sei em que sentido.
1: Eita!
0: Não sei em que sentido. Se puder falar aqui pra gente, né? Porque você tá com esse medo dos patrões atrapalharem, às vezes de você querer pedir a conta e eles não sei, fazer algum acordo, ou de trabalhar no mesmo segmento. Não, eu sei que é no trabalho. Mas em que sentido deles atrapalharem? Mas vamos lá, vamos perguntar para as cartas. Então, a nossa ouvinte, ela diz que ela tá num trabalho, ela quer deixar de trabalhar nesse lugar para trabalhar home office, está com medo dos patrões atrapalharem esse projeto dela de trabalhar em casa.
1: Tá.
0: Vou passar aqui o nome completo da nossa ouvinte, em off. Então, nosso ouvinte tá pensando de sair do trabalho dela para trabalhar home office na casa. E ela quer saber se haverá aí um atrapalho, talvez, os patrões dela, já que ela vai trabalhar no mesmo ramo.
1: Não vejo ninguém te atrapalhando, não, tá? Eu vejo você tendo capacidade, você tendo já experiência. Não vejo ninguém te atrapalhando, não. É claro que um mimimi sempre dá, né, gente? Como não, né? Cidade pequena, sem mimimi não é cidade pequena. Mas assim, a ponto de te atrapalhar, de interferir nos seus negócios, não, tá? Então assim, tem o Carta da Cobra, assim, aqui, trazendo essa energia de...
0: Às vezes é ela mesmo com a insegurança, talvez, ou não?
1: Pode ser. Mas aqui não vejo, de fato, ninguém te atrapalhando, não, tá? A chave tá nas suas mãos. É, você já sabe muito bem, já tem uma experiência boa referente a essa questão aí que você vai fazer aí da sua casa. Eu vejo energia de sucesso chegando aí pra você diante dessa situação. Eu não vejo ninguém te atrapalhando, não. Pode ser que tenha algum mimimi, alguma energiazinha assim de fofoca, de intriga
0: mas
1: por
0: nada
1: trás.
0: Demais.
1: Mas nada que venha te atrapalhar, tá? Inclusive aqui sai bem positivo o jogo para que você tenha sucesso nessa nova jornada. Então, não tenha medo das mudanças, a chave tá nas suas mãos, confia em você, tá? Energia de sucesso aqui para você e não vejo ninguém te atrapalhando, não.
0: Então, bora lá. Bora trabalhar, minha amiga, vai dar certo. Tem um ouvinte aqui que diz: comprei um terreno para construir a minha tão sonhada casa própria, mas estou com dificuldade de pagar as parcelas. Estou pensando em vender o terreno, mas acredito que o tempo vai dizer e já vai melhorar. Então quero saber o que as cartas mostram sobre isso. Que ele, então, ele comprou um terreno para construir, uhum. Só que as parcelas do terreno estão altas para ele pagar. Tá pensando em vender o terreno. Tá com medo, mas falou: vai que é algo passageiro. E eu vendi o terreno.
1: Entendi.
0: O que as cartas têm a dizer sobre isso?
1: Tá, então vou perguntar quais energias em volta dessa situação.
0: Exato. Vou passar o nome em off aqui para Fabi. Então vamos lá aqui, passei o nome em off pra Fabi. Lembrando que todo mundo tá fazendo pergunta, não esquece de mandar o nome completo, tá bom? Quais serão aí as tendências sobre isso que o nosso ouvinte tá passando? Então ele comprou um terreno, quer construir a tão sonhada casa, só que as parcelas aí estão meio pesadas. O que as cartas dizem sobre essa situação? Lembrando que, independente do que as cartas dizem ou deixam de dizer, você toma a decisão que você achar, né, Fabi?
1: Com
0: Porque depois falar, a Fabi falou pra eu não vender, eu fui eu vender.
1: Não, graças a Deus nunca tivemos problemas nesse sentido, né? Mas as cartas são tendências que mostram a energia diante dessa situação, né? E aqui fala pra você não vender, não. Aqui fala pra você que você tem capacidade de manter essa questão aí. Eu vejo esse terreno aí valorizando muito mais depois, tá? Então, aqui fala pra você é não dar tanto ouvido aí algumas pessoas perto a você também, porque eu vejo você... É, como que eu posso dizer? Você ouvindo, se aconselhando com pessoas que não... Principalmente amizade, sabe? Aquele amigo. Então, aqui fala pra você não desanimar diante desse período conflituoso que você vem vivendo referente a essa questão, tá? Se você quiser vender, já vejo até comprador aqui, tá? Pra essa questão. Mas o jogo negativo é essa questão de você vender, tá? A gente tem a carta do caixão, que traz uma negativa, né? A resposta com a carta do lado. Então, aqui o jogo fala pra você que não é o momento de você vender, porque é como você falou, esses conflitos que você vai enfrentando é passageiro, tá? Eu vejo caminhos abertos pra que você mantenha essa aliança, né? Esse compromisso, essa parceria aí do seu lado. Eu vejo você uma pessoa de sucesso, que pode ser que esteja no momento passando por algum conflito, tendo sim que reduzir alguns gastos, né? Mas o jogo aponta que você deve manter, tá? Se manter com esse bem aí, que as coisas tendem a melhorar mais adiante. Tá? Eu tirei uma resposta pra você de 9 cartas. Se você quiser depois uma consultoria mais pra gente entrar mais a fundo nessa questão antes de tomar essa atitude, já que é uma decisão importante, né? Mas aqui o jogo fala pra você que esse conflito que você tá vivendo no momento é passageiro, tá? E esse terreno vai valorizar muito aí mais pra frente, então pode ser que se você vender, você vai se arrepender. É isso.
0: Então, boa sorte pro nosso ouvinte. Fabi, tem uma outra ouvinte que ela diz, ela saiu do trabalho dela, saiu do serviço pra trabalhar em casa vendendo salgado, fazendo salgado e vendendo em casa.
1: Olha que legal.
0: Ela quer saber o que as cartas dizem sobre essa nova trajetória da vida dela. Tá, vamos lá. Passar o nome off. Então, nossa ouvinte saiu do serviço para ter o seu próprio serviço. Ela vai começar a trabalhar com salgados em casa, fazendo e vendendo os seus salgados em casa. Ela quer saber se ela terá sucesso, quais serão as previsões aí, as tendências com relação a esse novo trabalho dela.
1: Olha só, aqui fala de uma pessoa com muita vontade, com muita garra, né? Muita vontade de vencer. Aqui fala, sim, de uma nova fase. Eu vejo que você vem de grandes lutas, grandes batalhas. Eu vejo você bem determinada sobre essa questão aí. E eu vejo sucesso aqui pra você. As coisas fluindo muito bem, o dinheiro entrando, sim, tá? Capacidade pra isso você tem, é que pede pra você fazer um trabalho de divulgação, pra você procurar parcerias, né? Com outros estabelecimentos também, porque aqui fala que tem possibilidade, sim, de você ter um crescimento muito grande vindo desse fruto que você vem plantando, né? Então, aqui o jogo traz, sim, energia de fluidez pra você, tá? Desde que você se esforce, desde que você coloque em prática essa determinação toda que você traz aqui, né? Essa energia que você traz com você, porque as coisas tendem a fluir muito bem, sim, nessa questão aí pra você, tá? Não tenha medo, não fique revelando os seus planos, porque que traz, mostra uma energia de você sendo inocente, às vezes, comentando, contando os seus planos. Então, observe mais e fale menos, foque nos seus objetivos, em silêncio, tá? E só faça barulho quando esse sucesso todo chegar pra você, que mostra aqui, porque mostra as coisas fluindo muito bem pra você nessa nova fase. Não tenha medo do novo e observe mais, foco mais na solução e evita ficar revelando seus planos antes deles se concretizarem.
0: É isso aí, então boa sorte pra você, vai fazendo as suas coisas aí, só você e sua família em casa sabendo, e depois que tiver concretizado, aí sim.
1: Exatamente.
0: Aí você quer que explanar pra todo mundo divulgar esse novo serviço seu e seus salgados, que eu tenho certeza que são uma delícia.
1: Sim, é que fala de muita fluidez e um crescimento chegando pra você através dessa situação. Então, vai fundo.
0: É isso aí, boa sorte pra nosso ouvinte. Daqui a pouco a gente volta.

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1: Muito boa tarde. A Secretaria da Educação do Estado de São Paulo convocou 3.954 estudantes do Centro-Oeste Paulista para as provas de seleção do programa de intercâmbio internacional Prontos para o Mundo. As avaliações de proficiência em língua inglesa serão aplicadas nas escolas estaduais entre os dias 3 e 7 de agosto. A prova de inglês é uma das fases do processo que pode levar os alunos ao intercâmbio gratuito de 3 meses em países de língua inglesa, previsto para estudantes que iniciam o 9º ano do ensino fundamental. A convocação para a prova, no entanto, não garante a viagem. Na região Centro-Oeste Paulista, que reúne as áreas de Bauru e Marília, são 2.562 vagas para alunos aptos a participar da etapa de seleção. Já na região Oeste Paulista, que abrange Presidente Prudente, foram convocados 1.522 estudantes. A seleção faz parte do programa Prontos para o Mundo, criado pela Seduc São Paulo, para oferecer aos estudantes da rede estadual a oportunidade de estudar no exterior. Os custos com documentação, passagens, hospedagens, aulas, transporte e uma bolsa auxílio durante a estadia são custeados pelo governo estadual. O resultado dos 500 estudantes selecionados para o intercâmbio no primeiro semestre de 2027 será divulgado até o início do mês de setembro.
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8: Segunda hora do Tamo Junto por aqui na Ventura FM nessa quinta-feira boa. 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

0: 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Segue o Tamo Junto, Ventura. E agora nós temos a sequência do horóscopo. Horóscopo e as previsões aqui pro seu signo. Já falamos de Áries, Touro, Gêmeos e Câncer. Inclusive o Celinho mandou mensagem aqui, falou: a Fabi não falou do meu signo, falou que ia mandar alô. Celinho, não só já falamos de Câncer, como ela mandou um alô super especial pra você.
1: Pois é. Se você não ouviu, então eu volto a repetir, um grande beijo pra você, gratidão imensa. Eu encontrei o Celinho no domingo, trouxe um feedback aí, né, das leituras aqui da rádio, super positiva, fiquei até emocionada com a fala dele. Gratidão, obrigado por assistir a gente, um beijo pra você, Célio.
0: É isso aí, Celinho, um beijo pra você, querido. Ai, ai, ai, então vamos para as previsões, dando sequência. Leão.
1: Bora lá?
0: Pra você de Leão, umas previsões para o seu final de semana, leonino, leonina.
1: Olha só, a carta da chave vem abrindo o jogo dos leoninos, hein? Então tem soluções aí para as questões que estavam de alguma forma deixando vocês em dúvida, deixando vocês inseguro. O final de semana traz movimentações e respostas de situações que vocês vinham aguardando há algum tempo. Para quem está com causas na justiça ou aguarda respostas de situações burocráticas, aqui vem movimentações que trará abertura, a solução para essas questões. Para os solteiros, eu vejo uma energia de convites no ar. Para quem está numa relação, eu vejo boas notícias chegando, vocês fazendo novos planos aí, planos que trarão crescimento e renovação para as relações aí de vocês. Final de semana bastante agitado aqui para o pessoal de Leão.
0: Muito bem, Leão, agora as previsões para você do signo de Virgem. Virginiana, virginiano, as previsões para o seu final de semana.
1: Bom, vamos lá. Olha só, final de semana de estabilidade, após um período das coisas paradas, estagnadas, uma alegria, vem novidade aí para os nativos de Virgem. Depois, o Lírio vem confirmando as coisas bem paradas, bem estagnadas, e a partir desse final de semana, novidades. Aqui eu vejo novas parcerias chegando, possibilidades de fechar bons negócios também, tá? Aqui fala de novos contratos surgindo aí para vocês, uma energia que também que trará novidades aqui, ligadas a questões financeiras. Então eu vejo boas notícias chegando, novos contratos para quem aguarda respostas de concurso ou processo seletivo, também boas notícias chegarão. Uma fase nova chega aqui para você de Virgem. Para quem deseja, né, um período de fertilidade, boas notícias ligadas à gravidez também. Então, para quem deseja, aí aproveite que o momento está propício. Vem novidades, vem mudanças, vem respostas aqui para você de Virgem.
0: Muito bem, agora a gente vai pro signo de Libra. Libriana, libriano, as previsões para o seu final de semana com a nossa taróloga Fabi Marques.
1: Aqui me fala de finalização de conflito. Para quem passa por algum aborrecimento no ambiente de trabalho, vem mudanças, que vai trazer comemorações aí, hein? Eu vejo cortes acontecendo e cortes de situações que vão trazer clareza e estabilidade aí para vocês. Para quem aguarda possíveis subida de cargo, vem boas notícias também referente a essa questão. Aqui, oportunidades de fechar bons negócios com comprar ou vender algum imóvel também tende a surgir esse final de semana. E alguém que saiu dos caminhos de vocês, seja uma amizade, seja aquele ex, seja aquele familiar que você não vê há algum tempo, essa pessoa vai fazer um contato aí com você esse final de semana. Muitos aqui vão receber uma mensagem ou uma ligação de alguém que vocês não viam há muito tempo. Essa pessoa aí tentando se reaproximar de vocês novamente.
0: E agora as previsões para você do signo de Escorpião. Previsão para o seu final de semana, Escorpião.
1: Olha só, caminhos abertos aqui para os escorpianos. A chave também traz soluções. Aqui fala de novas parcerias chegando para você de Escorpião. Aqui me fala de pessoas que saíram dos caminhos de vocês também, fazendo uma movimentação. Fiquem atentos antes de assinar contratos. Eu vejo propostas chegando aqui, mas são propostas que vocês devem analisar com cautela para que vocês não repitam o mesmo erro, tá bom, escorpiano e escorpiana? Então vejo movimentações de situações que vocês já tinham dado como perdido, mas o jogo aponta aqui uma certa cautela na hora de tomar decisões. Respostas de situações judiciais ou burocráticas também podem surgir aí esse final de semana. Convites para viagens também tende a chegar aqui para nós de Escorpião. Novas parcerias que abrirão portas e trarão oportunidades aí para os nossos caminhos.
0: Daqui a pouco a gente volta com os signos de Sagitário, Capricórnio, Aquário e Peixes.
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5: A influenciadora Virgínia Fonseca e Vini Júnior voltaram a chamar a atenção ao aparecerem juntos em uma festa julina, promovida pelo casal no Rio de Janeiro. Nas redes sociais, a influenciadora compartilhou fotos dos dois em um clima de romance, inclusive em uma barraca do beijo. A celebração reuniu amigos e marcou mais uma aparição pública do casal após a reconciliação. Nos últimos dias, Virgínia e Vini Júnior também

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Jorge Henrique Rodrigo. É, Murilinho Fubá. 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

0: Jorge Henrique Rodrigo com o Murilo Huff, 50% minha. Aqui na Aventura FM, mais perto de você, 3:30. Segue a nossa quinta esotérica. Pessoal participando por aqui, tá valendo um combo delicioso do Molequinhos Burger, que é pequeno no nome, mas é gigantesco no sabor. 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Então tem um combo com 30 Hot Rolls para você. Deixa eu mandar um alô pro nosso ouvinte, Zé Carlos, pro sobrinho dele e o sobrinho, meu compadre, que estão lá. Estão aproveitando um churrascão em plena quinta-feira, 3:30 da tarde. Aí sim, hein? Aí sim, meninos. Bom churrasquinho para vocês, tomando uma por aí. Abraço pro Zé Carlos, pro sobrinho dele e pro sobrinho nosso, pro nosso amigo sobrinho. Valeu, meninos. Valeu, sobrinho. Abraço, compadre. Tamo junto. Agora, a gente segue, Fabi, com o Horóscopo Ventura?
1: Opa, vamos lá.
0: Então, vamos mudar a trilha. Vamos mudar a trilha para a trilha do horóscopo. E a gente segue com os últimos quatro signos aqui do nosso horóscopo. Com Sagitário, Capricórnio, Aquário e Peixes. Vamos falar de Sagitário, Fabi?
1: Opa, vamos lá.
0: Previsões para o seu final de semana, Sagitário.
1: Olha só, estabilidade após um período de ansiedade. Eu vejo muitos de vocês ansiosos, aguardando uma resposta. Essa resposta chega para vocês trazendo aí uma energia de concretização, de objetivo. Então, para vocês que estavam aí tentando ou desenvolver algum projeto, ou aguardando alguma situação, algo que vocês, muitos aqui já tinham até dado como perdido, pode ser situação de aposentadoria, divórcio, situações aí que estavam travadas, sabe? Alguma situação que estava travada, se destravando aí esse final de semana, trazendo mudanças, trazendo um rumo novo aí para vocês, né? Novas esperanças, novas expectativas, energia de estabilidade, né? Depois de um período onde vocês estavam sentindo mesmo desgastado ou deslocados de alguma situação, tá? Vem mudanças por aí, vocês entrando numa fase nova, onde vocês vão estar se sentindo mais seguros de si. Uma energia de maturidade também chega para vocês esse final de semana, trazendo, dissipando aí essas nuvens negras que vocês vinham enfrentando, esses conflitos internos que muitos vinham enfrentando. Uma fase nova chega para vocês com muito mais alegria e muito mais fluidez.
0: Muito bem. Agora a gente vai para Capricórnio. Capricorniana, Capricorniano, a previsão para o seu final de semana, Capricórnio.
1: Olha só, a carta da cegonha trazendo novidades aí para os capricornianos. Eu vejo muitos aqui se surpreendendo com uma questão que vai trazer uma sensação de vitória aí para vocês, tá? Então, para quem passa por processos seletivos, vem boas notícias. Para quem se sentiu injustiçado diante de alguma situação que gerou alguma fofoca ou gerou algum incômodo para vocês, aí uma reviravolta também acontece nessa questão. Muitos aqui serão surpreendidos com uma nova proposta de trabalho, onde vai trazer, essa situação vai trazer aí um crescimento para a carreira de vocês, portanto não tenham medo. Eu vejo muitos com medo aqui de aceitar, tá? Então não se recusem, porque essa proposta aí vai trazer um salto alto para a carreira de vocês e vai trazer também energia de boas vitórias. Eu vejo reconciliações acontecendo para quem deseja, tá? Uma pessoa bastante orgulhosa que saiu da vida de vocês, essa pessoa retornando para os caminhos de vocês e fazendo uma proposta. Aí é quem decide, né? No caso, é vocês. Para os solteiros também eu vejo novidades chegando, situações aí que vai trazer alegrias para o final de semana.
0: E agora as previsões para você do signo de Aquário. Aquariana, aquariano, as previsões para o seu fim de semana, Aquário. Penúltimo signo do nosso horóscopo Ventura.
1: Uau! Aqui, para quem se desentendeu com a pessoa amada, essa pessoa faz um contato aí com vocês. E essa pessoa vem com tudo, hein? Muitos aqui eu vejo até recebendo aí pedidos de namoro ou de casamento. Então, pra quem tava num relacionamento aí, tava se sentindo inseguro, tipo, será que é? Será que não é? É, gente, se a pessoa vem, vai demonstrar mais interesse aí por vocês. Se a pessoa vem no intuito de se declarar mesmo, de se abrir pra vocês aí, dando fim a essa energia de insegurança, tá? Eu vejo boas notícias também chegando que vão trazer uma agitação aí pra questões familiares. Portanto, pra quem aguarda respostas de possíveis inventários, situações ligadas à herança também, essa questão chega aí pra vocês no final de semana. Para os solteiros, sim, tem energia de flerte, de paquera, alguém surgindo aí de fato a fim de se abrir mesmo pra vocês. Então, um final de semana bastante agitado aí pra vocês e que trarão, sim, energia de reconhecimento, energia de realização. Muitos aqui eu vejo até tendo a possibilidade de realizar um sonho esse final de semana, algo que vocês vêm batalhando aí algum tempo, se concretizando e trazendo energia de sucesso e comemoração.
0: Agora, o último signo do nosso horóscopo Ventura, o signo de Peixes. As previsões para você, pisciana, pisciano, aqui no nosso horóscopo Ventura, Peixes.
1: Olha só, eu vejo vocês saindo aí de uma energia de nostalgia, de tristeza, tá? Vocês entrando numa fase onde vocês vão estar mais disposto a conhecer lugares novos, pessoas novas. Eu vejo aí vocês tendo superação de alguma situação que mexeu um pouco com vocês de forma negativa. É um final de semana onde vai trazer energia de reconstrução aí pra vocês, tá? Muitos aqui eu vejo conhecendo lugares novos, pessoas novas, isso aí devolvendo a alegria de viver pra vocês, vocês superando os conflitos, os obstáculos do passado, uma energia de reconstrução, muitos aqui se encontrando novamente e entrando numa fase de mais plenitude e mais realização.
0: Esse foi o nosso Horóscopo Ventura. Daqui a pouco a gente volta com mais Tamo Junto.
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1: 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A gente segue com o nosso Tamo Junto. Daqui a pouco tem os sorteios aqui pra você que participou com a gente no 3264-9090. 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

0: Ventura FM, sua rádio mais perto de você. Encerrando aqui o nosso Tamo Junto Ventura. Fabi, muito obrigada pela sua participação.
1: Imagina, eu que agradeço, Ale, gratidão a todos. E até quinta que vem, se Deus quiser.
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0: E o nosso Tamo Junto tem sorteio pra você que participa aqui com a gente. Vamos lá, pros sorteios, pra você que mandou muito bem, mandou sua mensagem. Infelizmente as perguntinhas não dá tempo de atender todas, mas todo mundo sabe que pode entrar em contato com a Fabi lá no Instagram, @fabi.martins.127. Todo mundo que é ouvinte da Ventura, mandou a palavra Tamo Junto, tem a resposta aí por um valor simbólico, né, Fabi?
1: É, exatamente. Toda quinta tem promoção para os ouvintes aqui da rádio. Então, para você que não foi respondido aqui, pode me chamar lá no Instagram que você será respondido por um valor simbólico e você receberá foto da sua tiragem e áudio explicativo.
0: É isso aí. Vamos pro sorteio agora, hein?
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0: Tá valendo pra você, ouvinte Ventura, um combo delicioso do Molequinho Burger. Molequinho Burger com um combo com lanche, batata frita e uma Coca-Cola. Quem fatura aqui com a gente é o Severino. Parabéns pra você, Severino. Severino Gonçalves de Lima, final do telefone 2872. Faturou aqui com a gente. Parabéns pra você, Severino. Faturou aqui esse combo delicioso do Molequinhos Burger. E agora a gente vai pro sorteio de um combo com 30 hot roll do Sushi da Barra Lençóis Paulista. E quem fatura esse combo top demais é a minha xará, Alessandra Bielma. Parabéns pra você, Ale. Alessandra Bielma, final do telefone 4539, faturou um combo delicioso do Sushi da Barra Lençóis Paulista. Parabéns às ganhadoras. Obrigada a você que participou. E eu tô indo nessa e volto amanhã, sexta-feira, com a nossa sexta-feira treta, hein? Tchau, gente!

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1: Muito boa tarde. A Polícia Civil de Avaré prendeu um idoso suspeito de comandar um esquema milionário de estelionato no setor têxtil em Santa Bárbara do Oeste. Segundo a corporação, o suspeito tem 65 anos e já havia sido preso anteriormente pelo mesmo crime. Ele era investigado pela polícia há 4 meses e estava usando tornozeleira eletrônica no momento da abordagem. As investigações começaram após um comércio de Avaré alegar que a identidade empresarial havia sido furtada para fazer compras fraudulentas. A loja percebeu o ocorrido depois que outros estabelecimentos começaram a cobrar o pagamento do valor das mercadorias. Ao decorrer da apuração, as autoridades conseguiram identificar um esquema criminoso, possivelmente liderado pelo suspeito. A corporação afirma que os prejuízos iniciais ultrapassam R$100 mil, atingindo outras empresas de São Paulo e Minas Gerais, que ainda não foram identificadas.
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0: 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A sexta tem a dobradinha do pagode dos amigos.
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0: Ousadia e alegria.
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0: Sabadão, sertanejo lá em cima com William Simon e Thiago, só moda boa. 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
2: Ah, excelente.
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0: primeiras do sertanejo bom demais aqui na Aventura. Só tá no começo, hein? Simone Mendes, Me Ama ou Me Larga? Fernando Sorocaba, Murilo Huff, já vai sabendo. Mandar um alô pro Palito, um alô pro Palito. Tá dando mais trabalho que porco sorto. Alô, Palito, forte abraço, meu irmão. O Vitinho, o Caio Fernandes, a Helena, a Ana Laura, porque é junto dos bons que a gente fica melhor. O intervalo é rápido. Eu já volto com muito mais músicas pra você aqui na Aventura. Vem comigo!
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0: Te amar é o meu talento. Na aventura, Fred Fabrício, Caco de Gente, Luan Pereira, Edson Hudson.
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0: Matheus e Cauã e Ana Castela. Cabeceira essa música, hein? Ilusão de ótica. Escuta aí pra você ver.

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0: vontade. Fazer de novo, Guilherme Santiago. Cabeceira essa música, hein? Zeneto Cristiano, Deu Moral. Bala Alojada, Gustavo Lima.
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0: Texana 37, Bruno Barreto, pra capotar a Kombi, meu vizinho de cerca. Hugo Guilherme, Maiara Maraíza, Morena de Goiânia.
1: Cristiano Castelhano, é ação em estado bruto.
0: Porque aqui nós não ferve leite, nós toca fogo na vaca. Eduardo Costa. Pra ela e pra mim. Roda boa, cabeceira. Escuta aí pra você ver.

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1: Muito boa tarde, seguimos com mais informações nesta quinta-feira. A Defensoria Pública do Estado de São Paulo segue com as inscrições abertas para a edição 2026 do Mutirão Nacional Meu Pai Tem Nome, que oferece atendimento gratuito para reconhecimento e investigação de paternidade, além de regularização de registros civis. Os interessados podem se inscrever até o dia 30 de julho no site da Defensoria Pública de São Paulo. O atendimento do mutirão será realizado em 1º de agosto. A iniciativa é promovida pelo Conselho Nacional das Defensoras e Defensores Públicos Gerais, em parceria com as defensorias públicas de todo o país. Nas cidades de Presidente Prudente, Bauru e Marília, mais de 300 crianças foram registradas sem o nome do pai somente neste ano.
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3: 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Tá tudo certo aí? Tudo certo, mas nada resolvido? Aqui continua daquele jeito, mata alto pra carpita, baixo pra roçar e tá seco pra queimar.
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2: Oh, Castelo.
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0: churrasqueira no pé da goiabeira. Christian Ralph, Quebradas da Noite. Cabeceira essa música, hein? A Osseter aqui. Zezé de Camargo e Luciano, Destino. Apaixona muita gente. Country Me. Rio Negro e Solimões.
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0: Fim de semana. João Paulo e Daniel. Jorge Mateus, só se for sozinho.
1: Cristiano Castelhano, o Castelo. E o sertanejo bom demais.
0: Aqui a potência dobrada.
1: O Castelo é diferente.
0: Sistema é bruto, laço é curto e a pegada é forte.
1: Acelera.
0: Guilherme Santiago. Lembra dessa? Cabeceira, azul. Escuta aí pra você ver.

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0: César Menotti Fabiano, como anjo. Teve ainda Jean Giovanni, convite de casamento, moda sofrida, doída, pra meter um chifre no chão e sair arando. Piazinho chega até coçar o chifre no barranco. Guilherme Benuto, esconde-esconde.
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0: 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Cabeceira essa música, hein? Pra meter o chifre no chão e sair arando.
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0: Chico Rei Paraná. 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
1: Olá, muito boa tarde. A partir de agora nós vamos com as informações policiais. Um homem de 73 anos que foi preso por envenenar cães com chumbinho em Jales foi condenado pela justiça. A sentença expedida pela comarca do município estabeleceu a pena de 3 anos, 5 meses e 8 dias de reclusão em regime fechado para Ademar Bocalum Rodrigues. Entretanto, como o réu tem mais de 60 anos e comprovou problemas de saúde, o juiz aplicou a suspensão adicional da pena por 4 anos. Com a decisão, a prisão preventiva foi revogada e o idoso poderá recorrer em liberdade. Procurada, a defesa de Ademar informou que discorda da sentença emitida no dia 14 de junho. Além da pena fixada, a justiça determinou obrigações financeiras do condenado, indenização aos tutores de R$20 mil por cada um dos animais mortos, danos moral coletivo, R$50 mil, valor que será destinado ao Centro de Controle de Zoonoses de Jales. O crime ocorreu no dia 15 de outubro do ano passado no bairro Jardim América e foi registrado por câmeras de segurança. Nas imagens, o idoso chega em um carro, arremessa uma sacola com o veneno em direção à garagem de uma residência e foge logo em seguida. Um dos cães pegou a sacola com a boca e ingeriu o chumbinho. Durante as investigações, a Polícia Civil comprovou que o ato não foi isolado. No total, 6 animais foram envenenados e 5 morreram. O empresário Newton José de Lima, conhecido como Neno, dono do supermercado em Areópolis, foi identificado como a vítima fatal do acidente registrado na noite desta quarta-feira na rodovia João Melão, em Pratânia. Ele estava ao volante de uma SUV Toyota SW4 e bateu na traseira de uma carreta na altura do quilômetro 216. A identidade dele consta em boletim de ocorrência e a informação de ele ser o dono de um supermercado foi divulgado por redes sociais. Conforme noticiado, de acordo com informações da Agência de Transportes do Estado de São Paulo, o acidente ocorreu por volta das 20h30 em um trecho de pista simples. O condutor da carreta não se feriu. E um adolescente de 15 anos foi apreendido pela polícia após agredir 4 familiares, entre eles o próprio pai de 69 anos, na noite desta quarta-feira, em uma casa no bairro Alto do Palmital e Marília. O idoso sofreu uma parada cardiorrespiratória. Ele precisou ser internado na Santa Casa de Misericórdia da cidade, onde permanecia em estado grave nesta quinta-feira. Segundo o BO, o adolescente teve um surto e começou a agredir a mãe de 65 anos com socos no rosto e na cabeça. O pai tentou intervir para defendê-la, mas também foi atacado com socos na cabeça. A irmã do adolescente foi chamada pela mãe para ajudar a contê-lo. Ela foi até a residência acompanhada de uma filha, sobrinha do adolescente. As duas também foram agredidas com socos, chutes e mordidas, segundo informou a polícia. O pai foi socorrido por familiares e levado a uma unidade de pronto atendimento, onde sofreu uma parada cardiorrespiratória e precisou ser reanimado. Em seguida, foi transferido para a unidade de terapia intensiva da Santa Casa em Marília. A polícia militar foi acionada por vizinhos que ouviram a confusão e encontrou o adolescente sentado em frente à residência. Ele foi levado ao plantão policial acompanhado por representantes do conselho tutelar.
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8: Castelo, esse é bruto.
9: Aqui não, Tatu, aqui é cimentado. Segura.
8: Castelo, segura essa emoção.
9: E vamos pegar descendo, porque subindo é contramão.
8: Cristiano Castelhano, o furacão do Centro-Oeste Paulista.
9: Boa noite, boa noite, boa noite, boa noite, boiadeiro. Boa noite, boiadeiro. Firma no laço e vamos pra cima.
10: Ei, cowboy.
9: Anoiteceu, mas ainda não escureceu. Começo de noite, fim de tarde. Hoje é quinta, 23 de julho.
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9: E agora?
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9: Sai do mato, veaco!
11: Cai na água, capivara, que lá vem bala.
9: Gasta sua internet comigo.
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9: Hoje é quinta, toda quinta, quinta do cinema aqui na Ventura. 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
9: Modão sim, modinha nunca.
8: Esse é o lema.
9: Porque aqui nós não toma mel, aqui nós mastiga a beia.
8: As melhores do passado.
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0: Aventura, Rio Negro e Solimões, fim da estrada, TV ainda avião das nove, trio parada dura. Gasta sua internet comigo, valendo convites pro cinema, quinta do cinema, só aqui na Aventura. Aô, Sete Arquete.
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0: Eu vou lá, mas já volto.
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0: É pra meter o chifre no chão e sair arando. Piazinho chega até a coçar o chifre no barranco. Milionário José Rico, saudoso Zé Rico. Tempestade de paixão, que modão, hein? Cabeceira.
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0: Você ouviu ainda Sérgio Reis, Punhada Boa? Gasta sua internet comigo.
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0: Quinta do cinema. 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
3: Ô Castelo, boa tarde, meu amigo. Você falou que eu não ligo pra você, ó. Tô ligando pra você, tô.
0: Aí sim.
3: Pedindo uma música pra você. Toca uma do Panda aí pra nós.
0: Olha!
3: Daquelas bem caprichadas. Um abraço, parceiro. Tchau, tchau.
0: Forte abraço. Tchau, obrigado.
4: Olá, boa tarde, Ventura FM. Boa tarde, Castelo.
0: Tarde.
4: É o Mr. Silva falando.
0: Oi, Silva.
4: Toca o modão pra mim aí de Sérgio Reis. Oferecer aqui o povo da Açaí 1, Açaí 2, Monte Azul. Tá todo mundo ligado em você. Valeu? Coloca meu nome no sorteio. Obrigado, beijo no seu coração.
0: Tchau, obrigado.
5: Boa tarde, Castelo. Boa tarde, Aventura. Zé Rondino de Buribi. Eu queria ver a música do Felipe Falcão, Jeito de Amar. Oferecer pra Irene, pra Fato, pro Júnior da Tapera, o Marizão da Saúde e o Marquinho primeiro. Obrigado, Castelo. Gatilhou, mete bala. Vai ter prêmio hoje, Castelo.
0: Opa! Tem par de convites pro cinema. Alô, Borebi, boa noite.
6: Oi, Castelo, boa noite. Tudo bem? Que é a Sabrina do Rancho Duas Meninas. Eu quero ouvir uma música Maquilhã. Ofereci uma música, eu vou pra Sabrina. Coloca o meu nome, sorteio. Chama.
0: Chama, tchau, obrigado.
7: Boa noite, meu amigo Castelo, Amorim. O Castelo, toca Belmonte Mar aí. Tu e as nuvens. Manda pros vizinhos desse jeito aqui do Caju. Engatilhou, mete bala.
0: Forte abraço, Mauri. Tchau, obrigado. Dona Benedita de São Manuel também tá ouvindo.
8: Fala, Castelo. Boa noite, meu irmão. Tudo certo?
0: Opa.
8: Toca o modão bom aí pra nós de Mato Grosso e Matias. Pode ser. Por quê? Tchau, obrigado.
0: Tchau, obrigado. Alô, Geraldo Jordão. Forte abraço.

0: queimar, tato pra carpir, baixo pra roçar e seco pra queimar, hein?
1: Olha!
0: Tuto, tô ligadinho em você desde as 6 da manhã, hein? Curtindo modão top, cabeceira, que modão sem modinha nunca, nós não gosta, nós ama de verdade.
1: Sumé!
0: Bruto, toca aí aquela do Juliano César, aquela que eu amo, sonhando com você. Tá bom? Um beijo, tudo é bom e tchau, obrigado e chama!
1: Chama! Tchau, obrigado! Alô, Alisson! Alô, Torrinha! Forte abraço! Passa sua internet comigo.
2: Boa noite, Castelo. Donizete Milani. Eu vi a música aí, Inquilino e Violeiro. Você toca pra nós aí?
1: Opa.
2: Ótima noite a todos. Tchau, obrigado. E mete bala.
1: Tchau, obrigado.
3: Boa noite, Castelo. Boa noite, Ventura. Zafana, do projeto Preservando a Natureza. Toca aquele modão bonito pra nós aí, Castelo. Ventura FM, projeto Preservando a Natureza, contribuindo por um planeta melhor. Tamo junto, Castelo, meu amigo.
1: Tamo junto. Tchau, obrigado.
4: Castelo, velho, fala de procurado. Boa noite, fala comigo. Ô, Castelo, manda um alô aí pro Luiz Baraúna, mecânico top de linha aqui da Tecnocana. Roberto Risato, um motorista que gosta daquela música Dama de Vermelho.
1: Olha!
4: Você mandar aí pra ele essa música. O Ricardinho. E não esquece do Betinho. Melhor tratorista da área 14, beleza? Um forte abraço, engatilhou? Mete bala. Tchau, obrigado. Chama!
1: Chama! Tchau, obrigado. Forte abraço, parceiro. Mais simples que painel de jipe. Alô, Mauri. Boa noite.
5: Castelo, aqui é a Silvana do Rancho Duas Meninas. Eu quero ver a música de sempre, não sei, pra Sabrininha participar do sorteio. Tchau, obrigado. Chama.
1: Chama, tchau, obrigado.
6: Boa noite, Castelo. Coloca meu nome no sorteio aí, Roberto Garcia. Toca pra gente Boate Azul. Engatilhou? Mete bala. Tchau, obrigado.
1: Tchau, obrigado.
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0: mais um clássico da música sertaneja aqui na Aventura, o Menino e a Rosa.
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0: Irídio, Irineu, do Duque Dalvan, Dama de Vermelho, você vai gostar. Mato Grosso e Matias.
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3: Boa noite, Castelhano. Boa noite, tudo bem, Castelhano?
0: Tudo.
3: Eu quero que você toque pra nós, Milionário Zé Rico, para oferecer pra toda a galera que estão escutando aqui da Nações, pra você, pra toda a sua família, pra Maria Vitória, minha filha, meu esposo Heleno, e para todos que estão escutando o Lençol, de Lençóis Paulista. Tchau, Castelhano, com Deus, tenha uma boa noite. Atilou, mete bala, se ganhar o capivara que não vai bala.
0: Tchau, obrigado.
4: Alô, Castelo, boa noite. A Irene Boribi.
0: Oi, querida. Castelo,
4: põe aquela música para mim. César e Paulinho, A Flor e o Feijão. Vou oferecer pro Zé

0: Argentina, oferecer para minha família de Abudos, oferecer para minha filha, meu Giro de Boracéia, oferecer para a turminha aqui de Boribi e para você também. Foi, mano, um sorteio, quero ganhar esse sorteio.
1: Tchau, obrigado. Paulão da Companhia das Tintas, forte abraço, meu irmão.
2: Boa noite, Castelo. Aqui é Leonildo Pires. Taca pra nós aí, Castelo. Daniel, a loira do carro branco. Tchau, obrigado. Mete
1: tchau,
2: bala.
1: Tchau, tchau, obrigado.
3: Boa noite, Castelo. Isabela Luiz aqui. Tudo Oi. Bem com vocês?
1: Tudo certo.
3: Bom, tô passando esse áudio pra pedir uma música do Zezé de Camargo. É o amor. Dedico a todos os ouvintes, a vocês aí da rádio. E coloca meu nome no sorteio. Engatilhou e mete bala.
1: Tchau, obrigado.
4: Boa noite, Castelo. Tudo bem?
1: Oi.
4: Castelo, se der tempo, toca pra nós a música. Sorte tem quem acredita nela. Mato Grosso e Matias, ofereço pra todos. Desejo uma boa noite pra todos também, tá bom? Tchau, obrigado.
1: Tchau, obrigado.
5: Fala, Castelo. Boa noite, boa noite. Toca pra nós aí, Memória Esquecida, Milionário José Rico. Oferecer pra vocês da rádio aí. Deus abençoe. Tchau, obrigado.
1: Tchau, obrigado. Forte abraço, parceiro.
6: Fala, Castelo. Boa noite. Leonardo que tá falando. Manda uma música aí pra minha esposa Aline, meus filhos Miguel e Luísa, que estão curtindo seu programa. Tchau, obrigado.
1: Tchau, obrigado. O Preto também tá ouvindo. Forte abraço, meu irmão.
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1: Segura.
7: Bom. 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
1: E mais uma?
8: Alô, boa noite, Ventura. Tô aqui escutando a programação. Toca uma música do Zezé de Camargo Luciano pra nós e coloca nós no sorteio. Tchau, obrigado.
1: Tchau, obrigado.
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0: Chitão, Chitãozinho e Chororó, Sorriso Mudo. Antes teve Ronaldo Viola e Praiano, Proposta. E a Ana Flávia foi a sortuda de hoje, deu um par de convites pro cinema, Quinta do Cinema, só aqui na Aventura. Parceria Aventura FM e CM Cinemas. Ana Flávia, final do telefone 2293. Estamos encerrando os nossos trabalhos.
1: Cristiano Castelhano, o furacão do Centro-Oeste Paulista.
0: Segura.
1: Castelo, segura essa emoção.
0: Vamos pegar descendo, porque subindo é contramão.
1: Acelera.
0: Uma ótima noite, fica com Deus.
1: Oh, Castelo.
0: E tchau, obrigado.

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0: Brasília, 19 horas. Está no ar a Voz do Brasil. As notícias do governo federal que movimentaram o país no dia de hoje.
1: Olá, boa noite.
0: Boa noite para você que nos acompanha em todo o país.
1: Quinta-feira, 23 de julho de 2026.
0: E vamos ao destaque do dia.
1: Governo contesta a decisão dos Estados Unidos de impor nova tarifa de 12,5% a produtos brasileiros.
0: E diz que o Brasil é reconhecido da Organização Internacional do Trabalho pelo combate ao trabalho forçado.
1: Restituição do imposto de renda.
0: Receita Federal abre amanhã consulta ao terceiro lote de pagamento.
1: Depósito será feito no dia 31 de julho, Thaisa de Araújo.
2: Para saber se a sua restituição foi liberada, basta acessar o serviço Meu Imposto de Renda no site da Receita Federal ou consultar pelo aplicativo oficial do órgão em celulares e tablets.
0: Ciência e inovação contra desigualdades.
1: Prêmio Jovem Cientista reconhece iniciativas que desenvolvem tecnologias de inteligência artificial com impacto social.
0: Sobre o assunto, conversamos com Olival Freire Júnior, presidente do CNPq.
3: No princípio, todos os alunos do segundo grau da universidade, aluno de mestrado, aluno de doutorado, um jovem pesquisador já com doutorado, todos esses podem se candidatar.
1: Na apresentação da Voz do Brasil, Luciana Vasconcelos e eu, Ellen Bernardes.
0: E acompanhe a gente ao vivo, acesse radiogov.ebc.com.br ou o canal Gov na sua TV aberta.
1: Produtores rurais devem ficar atentos. Os imóveis cadastrados no Cadastro Ambiental Rural, o CAR, precisam ter as informações validadas ou corrigidas.
0: A consulta é simples e pode ser feita pela internet.
1: Quem não verificar possíveis pendências pode perder benefícios. Saiba como consultar a situação do cadastro.
4: Mais de 845 mil produtores rurais de todo o Brasil receberam notificação para validar as informações de seus imóveis no Cadastro Ambiental Rural. As notificações foram enviadas pelo gov.br. Para consultar se o imóvel tem alguma pendência, o proprietário deve acessar o site www.car.gov.br e consultar a caixa de mensagem da Central Proprietário Possuidor, como explica Henrique Dolabella, diretor do Cadastro Ambiental Rural.
5: A mensagem pode ser para validar a análise que o Estado fez, pode ser para retificar alguma informação que o Estado identificou que não estava corretamente declarado, ou pode ser para subir algum documento comprovando aquela informação. Em outros estados que não usam o sistema federal, que usam o sistema estadual próprio, aí ele vai ter que entrar no SICAR do Estado, né, e cada estado vai ter o seu processo.
4: O CAR funciona como um mapa digital das áreas rurais e compõe uma base de dados para controle, monitoramento, planejamento ambiental e econômico e combate ao desmatamento. Atualmente, 8 milhões de propriedades estão inscritas no Cadastro Ambiental Rural. De acordo com Gabriela Gonçalves, coordenadora geral da gestão do SICAR, o registro é obrigatório, gratuito e dá oportunidades para quem vive no campo.
6: É muito importante estar com o cadastro em dia e acompanhar as notificações da Central do Proprietário Possuidor, porque o Cadastro Ambiental Rural, ele é obrigatório para o acesso ao crédito, ele também traz melhores condições de acesso ao crédito quando ele está regularizado. Então, é necessário e vale muito a pena acompanhar o Cadastro Ambiental Rural através da Central do Proprietário Possuidor.
4: Produtores do Acre, Rondônia, Pará, Tocantins, Mato Grosso, Mato Grosso do Sul, Goiás, Bahia, Espírito Santo, São Paulo e Santa Catarina devem acessar os cadastros ambientais do próprio estado para checar pendências. Todos os demais vão encontrar as informações no sistema federal, car.gov.br. Reportagem Graziele Bezerra.
0: E produtores rurais podem procurar na Embrapa orientações sobre as mudanças climáticas causadas pelo El Niño.
1: As previsões climáticas indicam mais chuva e temperaturas acima da média para a região sul do país nos próximos meses.
0: Diante desse cenário, produtores rurais podem adotar medidas de planejamento para reduzir os impactos nas lavouras e na pecuária.
7: O El Niño deve permanecer até o início de 2027 e trazer mais chuva, maior nebulosidade e temperaturas acima da média para a região sul do país. Mas, segundo especialistas, conhecer o fenômeno com antecedência permite reduzir riscos no campo. Orientações técnicas voltadas às principais atividades agropecuárias da região reúnem recomendações que podem auxiliar os produtores nesse planejamento, explica José Reinaldo Moraes, pesquisador da Embrapa Clima Temperado.
8: Ele reúne aí recomendações específicas para grãos, fruticultura, silvicultura, horticultura, pastagem, diversas aí, tipos de manejo, sempre com base no histórico de eventos, anteriores que nós tivemos, e também no conhecimento acumulado de anos, que a gente tem aí de convivência com esse fenômeno.
7: O documento recomenda que o produtor acompanhe as previsões meteorológicas oficiais, respeite o zoneamento agrícola de risco climático, planeje os investimentos e considere a contratação do seguro rural. A orientação é adaptar o manejo de acordo com cada cultura, já que os efeitos do El Niño variam entre lavouras e sistemas de produção. Nos cereais de inverno, como trigo, cevada e aveia, a atenção deve ser redobrada com doenças e com o planejamento da colheita. Para soja, milho e arroz irrigado, o foco está na drenagem das áreas, conservação do solo e monitoramento fitossanitário para detectar pragas e doenças. Já na fruticultura, o excesso de chuva pode favorecer erosões, doenças e até comprometer a produtividade dos pomares. O pesquisador José Reinaldo da Embrapa ressalta que planejar pode evitar grandes perdas no campo.
8: Quanto antes o produtor incorporar essas orientações, no plano da sua safra, menor tende ele a sofrer os impactos financeiros, que pode levar.
7: Além das recomendações para cada atividade, prevenir perdas começa antes mesmo da chegada das chuvas. O acompanhamento das informações climáticas e a adoção de práticas já conhecidas pela pesquisa ajudam o produtor a tomar decisões mais seguras e aumentar a capacidade de enfrentar os desafios provocados pelo El Niño. Reportagem Pablo Mundim.
1: E a chegada do El Niño com previsão de mudanças climáticas acendem o alerta dos cuidados para evitar doenças transmitidas por insetos e mosquitos, como dengue e chikungunya.
9: Altas temperaturas e maior volume de chuva em algumas regiões podem favorecer a circulação do mosquito Aedes aegypti a partir do segundo semestre desse ano.
1: E o Ministério da Saúde recomenda que estados e municípios intensifiquem as ações de vigilância e controle. Saiba mais com Diego Freitas.
10: O Ministério da Saúde emitiu uma nota técnica em que alerta estados e municípios para a possibilidade de aumento na transmissão de arboviroses, como dengue e chikungunya, em razão da previsão de ocorrência do fenômeno El Niño ao longo do segundo semestre deste ano. Segundo projeções citadas no documento, o aumento das temperaturas e das chuvas em algumas regiões e os períodos de seca em outras áreas podem favorecer a proliferação do mosquito Aedes aegypti. A estimativa é de cerca de 1.700.000 casos de dengue em 2027, considerando cenários climáticos que ainda podem ser atualizados. A orientação é reforçar as ações de vigilância e controle, com bloqueio da transmissão nos primeiros casos identificados, reorganização das atividades dos agentes de combate às endemias e adoção das medidas de controle do vetor. A população também deve eliminar possíveis criadouros do mosquito, observar os sintomas das arboviroses e procurar atendimento de saúde ao surgimento dos primeiros sinais da doença. Para acompanhar os alertas, basta acessar o portal info.dengue.mate.br. Diego Freitas, para a Voz do Brasil.
9: Os Estados Unidos anunciaram novas tarifas de importação a produtos brasileiros.
1: E o governo brasileiro acaba de divulgar nota contestando a decisão.
9: A repórter Luana Karen está aqui no estúdio da Voz do Brasil e tem mais informações pra gente. Boa noite, Luana.
11: Boa noite, Luciana e Ellen. Boa noite aos ouvintes da Voz do Brasil. Olha, em nota divulgada há pouco, o governo brasileiro rechaçou a decisão do governo dos Estados Unidos de impor tarifas de 12,5% sobre produtos brasileiros. A nova tarifa está relacionada a investigações sobre trabalho forçado. De acordo com a nota assinada pela Secretaria de Comunicação Social da Presidência da República, ao longo da investigação, o Ministério do Trabalho e Emprego prestou explicações e forneceu farta documentação sobre a legislação brasileira e da atuação das autoridades aduaneiras para coibir importações de bens produzidos por trabalho forçado. O documento afirma que o Brasil é reconhecido há décadas pela Organização Internacional do Trabalho, pelos fortes compromissos assumidos no combate ao trabalho forçado. Além do compromisso internacional com o combate ao trabalho forçado, o governo brasileiro cita o compromisso interno intensificado pelas políticas domésticas de fiscalização, prevenção, acolhimento das vítimas e combate ao trabalho escravo contemporâneo. A nota ainda destaca que o governo brasileiro responsabiliza as empresas e indivíduos, aplicando multas severas e mantendo um cadastro de lista suja de empregadores.
1: Luana, e o governo indicou quais são as medidas que deve tomar a partir de agora?
11: Indicou sim, Ellen. O documento afirma que o Brasil iniciará imediatamente os trâmites para acionar os instrumentos previstos na Lei de Reciprocidade, aprovada por unanimidade pelo Congresso Nacional, e levará o tema ao Mecanismo de Solução de Controvérsias da Organização Mundial do Comércio. Ellen e Luciana.
9: Luana, muito obrigada pela sua participação ao vivo aqui na Voz do Brasil.
1: O papel da ciência é transformar a realidade e trazer melhorias práticas para o dia a dia da sociedade.
9: Com essa missão, o Prêmio Jovem Cientista chega à sua 32ª edição, destacando a inteligência artificial para o bem comum.
1: O objetivo é reconhecer projetos de estudantes e pesquisadores que utilizem a inteligência artificial para reduzir desigualdades, proteger o meio ambiente e melhorar os serviços públicos no Brasil.
9: Para falar sobre o prêmio e como a ciência pode revolucionar o uso da tecnologia no nosso dia a dia, eu e Nazi Brum conversamos mais cedo com Olival Freire Júnior, presidente do Conselho Nacional de Desenvolvimento Científico e Tecnológico, CNPq. Vamos ouvir. Nós vamos conversar agora sobre ciência. Presidente, muito obrigada pela sua participação aqui na Voz Brasil.
12: Muito obrigado.
9: Para começar, vamos falar sobre o Prêmio Jovem Cientista. O que que é esse prêmio?
12: É uma das ações mais tradicionais do CNPq. Ela tem quase 50 anos de existência. É uma iniciativa conjunta do CNPq com a Fundação Roberto Marinho. E temos também sempre um patrocinador master que pode variar ao longo do tempo. Atualmente é a Shell. Qual é a importância desse prêmio? Eu gosto de dizer que prêmios são importantes em todas as atividades humanas. Acabamos de ver um exemplo de um prêmio que foi um fracasso para nós brasileiros. Qual é o brasileiro que não ficou frustrado com a Copa do Mundo? E qual é o brasileiro que não ficou contente com o desempenho do Wagner Moura e da Fernanda Torres na premiação do cinema? Então, prêmios são importantes em quaisquer atividades e na ciência não é diferente. A particularidade desse prêmio, que é um prêmio para tentar fisgar um jovem promissor. Então não é o prêmio, não é um prêmio Nobel, não é o prêmio Álvaro Alberto, então não é o prêmio para o pesquisador já consolidado. Então é uma tentativa, nos mantendo na questão do futebol, de você olhar para a divisão de base e dizer aquilo ali tem futuro. Essa que é a ideia. Na última rodada, nós premiamos várias pessoas, algumas delas foram tão destacadas que na comemoração dos 75 anos do CNPq, nós convidamos alguns deles, Emanuele, Elisângela, o Raul, para apresentarem seus trabalhos para aquele público, que era um público diversificado, que estava comemorando os 75 anos do CNPq.
13: Bom, presidente, esse ano qual que é o tema do Prêmio Jovem Cientista e por que que ele foi escolhido?
12: Então, isso é muito importante porque o tema ele orienta a escolha e orienta quem vai se candidatar, e a gente sempre busca um tema na fronteira da pesquisa. Já tivemos o tema, como no ano passado, o problema da mudança climática em escala global, e o tema desse ano é inteligência artificial relacionada ao bem comum. Esse dilema que o mundo inteiro hoje atravessa de uma transição tecnológica disruptiva, mas uma transição em que nós estamos preocupados com o modo como a sociedade incorpora e não se perde nessa transição.
9: E como é que o investimento em jovens talentos pode contribuir para esse desenvolvimento tecnológico, científico do país?
12: Veja, os prêmios, eles são importantes também pelo valor financeiro, pelas bolsas que são atribuídos. Mas eles também colocam luz sobre certos projetos. Eu falei dos projetos desse ano, um dos projetos que eu posso reportar para vocês é um projeto que foi destacado, era um projeto de você ter uma célula fotoelétrica portátil que aquele coletor de castanha na floresta amazônica, veja que eu estou falando de um produto que o Brasil vende para o mundo inteiro, não, Brasília Noites, aqui a gente chama de castanha do Pará, o pessoal do Acre, do Amapá vai me matar, né? Mas eu estou fazendo a ressalva, né? É a castanha do Brasil, não? E, então o prêmio é um kit portátil que você carrega nas costas. Eu confesso para vocês que eu participei da entrega desse prêmio, eu achei importante, mas eu não entendi a profundidade do impacto desse prêmio. Eu só compreendi tempos depois, numa viagem ao Amapá, e eu conversando com mais calma com o orientador da Emanuele, e aí ele me explicou o tempo que o castanheiro passa sem contato telefônico, sem luz à noite, 40 dias, 60 dias. Então você veja que é algo que é claro que ainda é um projeto, é um piloto, ainda precisa chegar, ter escala para chegar no mercado, mas é algo que impacta na vida dos povos da Amazônia e impacta na economia brasileira, porque é o pessoal que coleta um dos produtos de exportação do Brasil.
13: Então são projetos que podem fazer a diferença realmente, né?
12: Exatamente, exatamente.
9: E quem pode participar desse prêmio que vai falar de inteligência artificial, que é um tema tão atual, como o senhor disse, né?
12: Em princípio, porque o prêmio tem faixas, então em princípio todos os alunos do segundo grau da universidade, aluno de mestrado, aluno de doutorado, um jovem pesquisador já com doutorado, todos esses podem se candidatar, aí tem que olhar no edital qual a faixa em que ele se enquadra.
9: E vamos lembrar que o endereço, para quem tiver interesse no prêmio, é jovemcientista.cnpq.br.
12: Perfeito.
9: Todo mundo pode participar e tentar impactar, mandar projetos que impactem, né, a vida, não só do cientista, mas também do país, né, presidente?
12: E se tiver alguma confusão, bota lá no Google, jovem pesquisador CNPq, não vai dar outro endereço. É isso que você acabou de falar.
13: Agora, presidente, vamos falar rapidamente sobre a SBPC, a Sociedade Brasileira para o Progresso da Ciência, que começa agora. Como é que vai ser a participação do CNPq?
12: Veja, a SBPC é uma entidade da sociedade civil, até um pouco mais antiga do que o CNPq, né? Mas que tem tido um importante papel ao longo da história do Brasil. É a voz do cientista que, como sociedade civil, se dirige à própria sociedade e ao governo. Então, o CNPq sempre apoiou essa reunião da Sociedade Brasileira do Progresso da Ciência e sempre participou dessa reunião. Esse ano, em Niterói, belíssima cidade, nós vamos participar com uma atração, dentre outras, que essa atração eu queria chamar a atenção. Nós concebemos uma linha do tempo, a propósito dos 75 anos do CNPq, uma linha do tempo que dá corpo e voz ao lema dos 75 anos, que é olhando bem, tem CNPq. É a ideia de que em muitas das atividades de ciência e tecnologia que nós brasileiros nos orgulhamos, por vezes a gente não percebe que tem a marca do CNPq. Então, nessa linha do tempo, a gente vai encontrar, por exemplo, pesquisa de petróleo em águas profundas, tem o DNA do CNPq. A atividade do ITA, que permitiu a criação da Embraer, que hoje o Brasil tem a terceira empresa de aeronáutica do mundo, tem o DNA do CNPq. Citei esses exemplos, mas tem, eu diria, vários outros. O desafio do enriquecimento do urânio, o desafio de ter transformado o Brasil nessa enorme potência agrícola, tem lá o selo da Embrapa, né? Então, por vezes, o selo do CNPq não aparece tão diretamente. É preciso olhar bem para ver o apoio do CNPq. Então, quem tiver oportunidade de ir a Niterói, eu convido para que passe no estande do CNPq para para ver essa linha do tempo.
9: Muito obrigada pela sua participação aqui na Voz do Brasil. A gente conversou com o presidente do Conselho Nacional de Desenvolvimento Científico e Tecnológico, Olival Freire Júnior. Muito obrigada, presidente.
12: Eu agradeço a vocês pela possibilidade de falar do CNPq, de falar da pesquisa no Brasil, e agradeço também, claro, à EBC e ao público que nos acompanhou.
1: E a consulta ao terceiro lote de restituição do Imposto de Renda 2026 será aberta nesta sexta-feira, dia 24 de julho.
9: Quem ainda não recebeu a restituição deve verificar se há inconsistências.
1: Saiba como verificar a restituição e resolver possíveis pendências.
14: A consulta ao terceiro lote da restituição do Imposto de Renda será liberada nesta sexta-feira, dia 24, a partir das 9 horas. Mais de 2 milhões e 700 mil contribuintes serão contemplados e o pagamento está previsto para o dia 31 de julho. Para saber se a sua restituição foi liberada, basta acessar o serviço Meu Imposto de Renda no site da Receita Federal ou consultar pelo aplicativo oficial do órgão em celulares e tablets. De acordo com a Receita Federal, cerca de 165 mil restituições não foram creditadas porque o contribuinte informou o CPF como chave PIX para recebimento, mas não possui conta bancária vinculada a essa chave. Nesses casos, é possível cadastrar uma chave PIX CPF junto a uma instituição financeira, atualizar os dados pelo serviço Meu Imposto de Renda ou enviar uma declaração retificadora. Após o processamento, permanecerão pendentes apenas restituições que ficaram retidas em malha fiscal ou que apresentam inconsistências nos dados bancários informados para recebimento, como os casos relacionados à chave PIX. Thaís de Araújo, para a Voz do Brasil.
9: Atenção, microempreendedores individuais e microempresários.
1: A implantação do novo Cadastro Nacional da Pessoa Jurídica pela Receita Federal vai suspender temporariamente os serviços de abertura, alteração e baixa de empresas realizadas pelas juntas comerciais.
9: Até o próximo sábado, às 7 horas da manhã, a base do CNPJ fica disponível apenas para consultas.
1: No sábado, a base ficará totalmente indisponível, impossibilitando consultas e qualquer outra operação relacionada ao cadastro.
9: O prazo para o restabelecimento total dos serviços está previsto para segunda-feira, 27 de julho.
1: A emissão do novo formato do CNPJ alfanumérico está marcada para o dia 31 de julho.
9: E atenção, estudantes, termina amanhã o prazo para os pré-selecionados da primeira chamada do ProUni entregarem a documentação que comprova as informações de inscrição à instituição de ensino onde foram selecionados.
1: Neste segundo semestre, o programa oferece mais de 471 mil bolsas de estudos parciais e integrais em todo o país.
15: Os estudantes pré-selecionados no programa Universidade para Todos, o ProUni, do segundo semestre deste ano, têm até sexta-feira, dia 24, para comprovar as informações passadas durante a inscrição. A documentação exigida pode ser apresentada diretamente na instituição em que o aluno foi pré-selecionado. É responsabilidade do candidato verificar com a universidade os horários e locais para realizar este processo. A perda do prazo ou não comprovação das informações implicará na reprovação dos alunos. Quem não foi pré-selecionado nesta etapa poderá participar da segunda chamada do ProUni, prevista para o dia 5 de agosto. Também será possível manifestar interesse na lista de espera entre os dias 26 e 27 de agosto. A divulgação da lista ocorrerá no dia 1º de setembro e a comprovação das informações deve ser feita entre 1º e 14 de setembro. Nesta edição, o ProUni recebeu mais de 529 mil inscrições e ofertou 471.304 bolsas de estudo em 380 cursos de graduação. A iniciativa oferece bolsas de estudo integrais que cobrem 100% do valor da mensalidade. integralidade e parciais, que correspondem a 50%. A iniciativa é realizada 2 vezes ao ano. Mais informações em acessounico.mec.gov.br/ProUni. Thaísa Vitória para a Voz do Brasil.
9: O Ministério da Educação recebe até o dia 31 de julho a declaração do Censo Escolar 2026 e orienta gestores a preencherem os dados referente aos alunos da educação especial.
1: Eles podem acessar um guia do INEP com orientações específicas sobre oferta de atendimento educacional especializado.
9: Os dados devem ser fornecidos em educacenso.inep.gov.br.
1: E essas foram as notícias do Governo Federal.
9: Uma realização da Secretaria de Comunicação Social da Presidência da República.
1: Com produção da empresa Brasil de Comunicação.
9: Fique agora com as notícias do Poder Judiciário e do Congresso Nacional. Uma boa noite.
1: Boa noite e até amanhã.
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0: Boa noite, eu sou Marcela Luiz.
1: E eu sou Walter Lima.
0: O Supremo Tribunal Federal suspendeu o liminar do Tribunal de Justiça do Piauí, que havia interrompido a cobrança de IPTU na cidade de Teresina.
1: De acordo com a decisão do ministro Alexandre de Moraes, o município declarou que a queda da arrecadação poderia causar grave impacto na economia pública e comprometer a execução de serviços essenciais. Fernanda Porto.
2: Diante da urgência, o caso foi julgado pelo ministro Alexandre de Moraes, que está na presidência do STF nesta segunda quinzena de julho. Ao atender o pedido para restabelecer a cobrança do imposto, o ministro Alexandre de Moraes considerou o levantamento da Secretaria Municipal de Finanças de Teresina, que indica que a paralisação da cobrança do IPTU impactou em arrecadação de mais de 84 milhões de reais. Na decisão, o ministro Alexandre de Moraes ressaltou que o município demonstrou que a queda de arrecadação poderia causar grave impacto na economia pública e comprometer a execução de serviços essenciais.
0: Quando a vítima de um homicídio deixa filhos menores, essa consequência pode aumentar a pena base do condenado.
1: Esse entendimento foi reafirmado pelo Superior Tribunal de Justiça. Fátima Uchoa.
3: Agora, sob o rito dos recursos repetitivos, a terceira sessão do STJ fixou essa tese que deve ser observada por juízes e tribunais. De acordo com o relator ministro Reinaldo Soares da Fonseca, o fato de a vítima do crime deixar filhos menores pode repercutir no aspecto material e gerar impacto em questões emocionais, mas esse posicionamento não pode ser aplicado automaticamente porque transformaria uma circunstância judicial em fator objetivo de aumento da pena. Ainda segundo o ministro, não é necessário exigir a comprovação de impacto excepcional ou individualizado para os dependentes da vítima, sob o risco de se esvaziar a própria finalidade da análise dessa circunstância judicial.
0: O Tribunal Superior Eleitoral orienta tribunais regionais a criarem parcerias com instituições especializadas para combater a desinformação eleitoral.
1: A ação permitirá a ampliação da capacidade técnica da Justiça Eleitoral, garantindo segurança jurídica na análise de processos que envolvam desinformação e conteúdo gerado por inteligência artificial. Juliana Cariri.
4: Os acordos poderão prever o compartilhamento de metodologias, o acesso a profissionais especializados, laboratórios e ações de capacitação. O TSE ressalta que as parcerias não alteram as competências das autoridades judiciárias nem as garantias.
0: Tribunal Superior do Trabalho mantém decisão que anulou reintegração de metalúrgico demitido por justa causa.
1: O trabalhador foi dispensado após comentar em rede social sobre a empresa em que ele trabalhava. Marla Lacerda.
5: O metalúrgico havia sido reintegrado por decisão provisória em primeira instância, alegando que sofria de depressão e que não podia ser dispensado por motivo de doença ocupacional. Mas o TRT de Campinas, São Paulo, suspendeu a medida. O caso foi analisado então pela SDI2 do TST, que confirmou a decisão de segundo grau. Para o colegiado, ainda não há elementos suficientes para concluir que a demissão foi irregular. Os ministros destacaram também que a estabilidade pela doença ocupacional não impede a dispensa por justa causa. Portanto, a validade da demissão ainda será analisada na ação principal após a produção das provas necessárias.
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0: Uma boa noite.
1: E até amanhã.
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8: Eu sou Humberto Pinheiro e estes são os destaques de hoje do Jornal do Senado, que começa agora. Nova lei fortalece a produção nacional de medicamentos e vacina. Piso dos professores, frete rodoviário e renovação da CNH estão entre as medidas aprovadas pelo Senado.

0: Emendas parlamentares para shows podem ser proibidas. Boa noite. Foi sancionada a lei que cria a Estratégia Nacional para o Desenvolvimento do Complexo Econômico Industrial da Saúde. A nova legislação busca fortalecer a produção nacional de medicamentos, vacinas, equipamentos e insumos médicos. O objetivo é reduzir a dependência do Brasil de produtos importados, ampliar a capacidade da indústria nacional e garantir mais segurança no abastecimento do sistema de saúde. A reportagem é de Patrícia Oliveira.
1: São mecanismos para incentivar empresas e instituições de pesquisa a desenvolver e fabricar esses produtos no país. A nova lei também amplia parcerias entre o governo, universidades e empresas e prevê linhas de crédito. Para o relator do projeto que deu origem à lei, senador Rogério Carvalho, do PT de Sergipe, a pesquisa tecnológica em saúde deve se voltar para soluções dos problemas brasileiros.
2: A pandemia de Covid-19 demonstrou que buscar a autossuficiência em fármacos, vacinas e equipamentos hospitalares é um dever do Estado para assegurar o direito constitucional à saúde.
1: A nova lei também altera normas do SUS e a lei de licitações para facilitar as compras públicas no setor de saúde.
0: No primeiro semestre de 2026, o Senado aprovou medidas provisórias que tratam do piso salarial dos professores da educação básica e do frete rodoviário de cargas. Os senadores também deram aval à renovação automática da Carteira Nacional de Habilitação. Repórter Pedro Pincer.
3: O Congresso Nacional aprovou medidas provisórias importantes, como a que reajusta o piso salarial dos professores da educação básica para R$ 5.130,63 em 2026, um aumento de 5,4% sobre o valor anterior, com ganho real de 1,5 ponto percentual acima da inflação. O texto aprovado estabelece novo cálculo para reajuste anual. A senadora professora Dorinha Seabra, do União do Tocantins, destacou a importância de valorizar o trabalho dos docentes.
4: Não tem educação boa, nem educação de qualidade, se os profissionais da educação não forem devidamente respeitados e valorizados. Esse é o nosso apelo para que, a partir do piso, as carreiras sejam reorganizadas nos diferentes municípios brasileiros e nossos estados.
3: Outro destaque foi a medida provisória que altera as regras e o cálculo do piso mínimo do frete rodoviário de cargas para considerar custos operacionais. A medida beneficia os caminhoneiros por estabelecer novas regras de regulamentação para empresas que contratem caminhoneiros para a realização de transporte rodoviário de cargas. Para o senador Stevenson Valentim, do Podemos do Rio Grande do Norte, a medida faz justiça e traz tranquilidade para a categoria.
5: Entendo que esse viés da multa já atingiu a sua pedagogia e permanecer com essa injustiça é passar uma ideia de vingança e que não contribui nada para a sociedade. É importante que o caminhoneiro esteja preocupado com a carga, com seu horário de entrega, com a distância da família, com as condições das nossas rodovias.
3: Outra medida provisória aprovada no primeiro semestre do ano garante a renovação automática da Carteira Nacional de Habilitação de motoristas que, ao término da validade do documento, estiverem no Registro Nacional Positivo de Condutores. O cadastro mostrará o nome das pessoas que não tenham cometido nenhuma infração de trânsito nos últimos 12 meses.
0: E o Senado deve analisar a partir de agosto um projeto que cria o Prêmio Nacional da Educação Brasileira. A proposta busca reconhecer iniciativas de estados, municípios, escolas e estudantes que contribuam para melhorar a educação. O objetivo é valorizar boas práticas e incentivar ações que fortaleçam a educação em diferentes etapas, da educação infantil ao ensino médio. A proposta prevê categorias específicas para reconhecer experiências bem-sucedidas em todo o país. Os detalhes com o repórter Rodrigo Rezende.
6: O Senado deve analisar a partir de agosto um projeto que cria o Prêmio Nacional da Educação Brasileira. A ideia apresentada pelo senador Camilo Santana, do PT do Ceará, reconhece estratégias e iniciativas para a promoção de avanços na melhoria da qualidade da aprendizagem na educação básica feitas por estados, municípios, escolas ou estudantes brasileiros. Camilo Santana, atual presidente da Comissão de Educação do Senado, ressalta que todas as formas de desenvolvimento da educação brasileira devem ser valorizadas.
7: Eu sempre digo que a educação precisa estar acima de qualquer questão política ou partidária nesse país. Está em jogo a qualidade da educação para nossas crianças e jovens desse país. Temos muito ainda a fazer, muito caminho a ser percorrido.
6: O prêmio terá 8 categorias e regulamento posterior irá definir a forma de seleção dos vencedores. A proposta de criação do Prêmio Nacional da Educação Brasileira ainda será analisada pelas comissões do Senado.
0: Um projeto apresentado no Senado tipifica como ilícito o uso de emendas parlamentares para o financiamento de shows e apresentações artísticas. A medida pretende modificar a lei de improbidade administrativa para penalizar os gestores públicos infratores de maneira mais dura e até mesmo com a perda da função. Mais informações com o repórter Douglas Castilho.
8: Apresentado pelo senador Eduardo Girão, do Novo do Ceará, o texto prevê que o uso de emendas parlamentares para financiamento de shows e apresentações artísticas seja enquadrado como ato que causa prejuízo ao erário. Essa modalidade de infração tem também como sanções a perda dos direitos políticos por até 8 anos, multa de até 2 vezes o valor do dano causado e o ressarcimento integral dos danos verificados.
9: É um dinheiro que se evapora e que, se for em equipamentos para o hospital, fica lá por anos, por décadas, né? E esse projeto nosso visa normatizar isso e considerar como improbidade administrativa, com punição.
8: O autor do projeto justificou ainda que a medida pode combater o superfaturamento e os desvios que costumam ocorrer nesse tipo de transação. Além disso, segundo ele, haveria diversas vezes um conflito de interesses, pelo fato de gestores usarem dinheiro público para contratarem bandas ou grupos que têm eles próprios como empresários. O projeto aguarda a destinação para discussão nas comissões do Senado.
0: Mais de 158 milhões de brasileiros estão aptos a votar nas eleições de 4 de outubro. O número é o maior da história e representa um crescimento de mais de 2 milhões de eleitores em relação a 2022. No primeiro turno, os eleitores vão escolher presidente da República, governadores, 2 senadores, deputados federais, deputados estaduais e distritais. A reportagem é de Rodrigo Rezende.
6: 158 milhões e 700 mil pessoas devem decidir os mandatários dos próximos anos para a presidência da República, governos estaduais e distrital, Senado, Câmara dos Deputados e assembleias estaduais. Em relação às eleições de 2022, houve um acréscimo de 2 milhões e 200 mil eleitores. As mulheres representam quase 53% do eleitorado e cerca de 3 milhões e 500 mil eleitores têm 18 anos ou menos. O presidente do Tribunal Superior Eleitoral, ministro Nunes Marques, ressalta que a população brasileira é soberana para escolher seus representantes e definir o futuro do país.
10: O futuro da nossa democracia não será delineado por máquinas, mas pelos milhões de brasileiras e brasileiros que depositam nas urnas sua mensagem de esperança, traduzida no voto direto, secreto, universal e periódico.
6: Os 3 maiores colégios eleitorais estão na região sudeste: São Paulo com 34 milhões, Minas Gerais com 16 milhões e Rio de Janeiro com quase 13 milhões de eleitores. 918 mil brasileiros vivendo no exterior estão aptos para votar.
0: O senador Wellington Fagundes, do PL de Mato Grosso, defendeu o projeto de lei que permite a destinação de emendas parlamentares da saúde para o atendimento pré-hospitalar realizado pelos corpos de bombeiros militares. Na análise dele, a proposta reconhece que esse serviço integra a rede de atendimento em saúde e amplia as responsabilidades de investimento na estrutura das corporações. Trabalhos técnicos de Josivaldo Souza. O Jornal do Senado fica por aqui. Acompanhe agora as notícias da Câmara dos Deputados. Boa noite.

0: deputados. Câmara transforma em lei atendimento a brasileiras que vivem no exterior.
1: Herdeiros poderão retirar valores de até 40 salários mínimos sem inventário.
0: Comissão aprova inclusão digital de alunos com deficiência da rede pública.
1: Boa noite. A Comissão de Educação aprovou a criação da Política de Alfabetização Digital das Pessoas com Deficiência. A repórter Sofia Peçanha tem os detalhes da votação.
2: A Comissão de Educação da Câmara dos Deputados aprovou o projeto que institui a Política Nacional de Alfabetização Digital das Pessoas com Deficiência. Antes disso, o texto também foi aprovado pela Comissão de Defesa dos Direitos das Pessoas com Deficiência. A proposta tem como objetivo garantir o letramento digital de estudantes com deficiência da rede pública de ensino. Isso inclui desde o uso básico de computadores e internet, até ferramentas que auxiliam na comunicação, no acesso à informação e no desenvolvimento escolar. A relatora do projeto na Comissão de Educação, a deputada Maria Rosas, do Republicanos de São Paulo, destacou a importância da medida para promover a inclusão.
3: Aprovar essa Política Nacional de Alfabetização Digital, especificamente para as pessoas com deficiência, é um marco para que nós possamos trazer e falar na ação a pessoa com deficiência, dizendo: nós lutamos pela inclusão dos direitos da pessoa com deficiência.
2: Para isso, o projeto prevê a capacitação de professores e gestores, a adaptação dos métodos de ensino e investimento em infraestrutura tecnológica nas escolas, como equipamentos e conexão à internet. A ideia é que a tecnologia deixe de ser um obstáculo e passe a ser uma ferramenta de inclusão, como ressaltou a relatora ao afirmar que a transformação digital precisa considerar as necessidades de todos os estudantes.
3: A transformação digital da educação somente se realiza plenamente quando contempla a diversidade dos estudantes e assegura a eliminação de barreiras que dificultam o acesso, a participação e aprendizagem das pessoas com deficiência.
2: A política de educação digital para pessoas com deficiência também estabelece que o desenvolvimento dos alunos e da instituição deverá ser acompanhado bimestralmente. Segundo o autor da proposta, o deputado Carlos Henrique Gaguinho, do União de Tocantins, com mais acesso e preparo, os estudantes com deficiência podem ter mais autonomia nos estudos, mais participação nas atividades escolares e melhores oportunidades no futuro, inclusive no mercado de trabalho. O próximo passo para a aprovação da Política Nacional de Alfabetização Digital das Pessoas com Deficiência será a análise pela Comissão de Finanças e Tributação. Da Rádio Câmara de Brasília, Sofia Peçanha.
0: Educação. Bibo Nunes, do PL do Rio Grande do Sul, é autor do projeto que proíbe a aprovação automática de alunos não alfabetizados nos três primeiros anos do ensino fundamental. O texto altera a Lei de Diretrizes e Bases da Educação Nacional e aguarda análise pela Comissão de Constituição e Justiça.
4: Tem que saber ler e escrever, isso é o mínimo. Escola é para educar, que acima de tudo o objetivo das escolas é a educação. Se não for educação, não tem o menor fundamento. Espero que aprove para o bem da educação no Brasil. Não tem fundamento uma criança no primeiro, segundo, terceiro ano serem aprovados sem saber ler e escrever. Essa é a minha luta para melhorar de fato a educação no Brasil.
1: Bibo Nunes acredita que a promoção automática dos alunos serve apenas para melhorar indicadores educacionais. Na avaliação do deputado, a medida desestimula estudantes e professores, cria uma falsa sensação de aprendizado e compromete a qualidade da educação.
0: Justiça. Comissão aprova a proposta que permite até 40 salários mínimos para a retirada de valores a herdeiros. A repórter Júlia Lopes explica a atualização dos valores.
5: A Comissão de Finanças e Tributação da Câmara dos Deputados aprovou um projeto que atualiza para até 40 salários mínimos, o equivalente hoje a R$ 64.840, o valor que poderá ser liberado a herdeiros sem necessidade de inventário em cadernetas de poupança e fundos de investimento. A proposta foi apresentada pelo deputado Celso Russomano, do Republicanos de São Paulo, e altera a lei que trata do pagamento a dependentes ou sucessores de valores não recebidos em vida pelo titular, como restituições do imposto de renda e outros tributos. A regra vale para casos em que não há outros bens sujeitos a inventário. No texto, o autor explica que, nesses casos, os herdeiros costumam utilizar os valores recebidos para cobrir despesas como impostos, custas judiciais e honorários de advogados, entre outros gastos. O relator da proposta, deputado Hildo Rocha, do MDB do Maranhão, afirma que a atualização é necessária, porque a legislação atual utiliza como referência a obrigação do Tesouro Nacional, a OTN, que não existe mais, o que gera dificuldades de interpretação.
6: Essa regra já existia, só que como ele estava estipulado, referenciado em cima de um título do governo, que era a antiga OTN, e como a OTN não existe mais, não existia mais a referência de até quanto poderia ser pago de forma imediata para a viúva, ou para o viúvo, ou para o filho. Então isso impedia a evolução e a facilidade e a rapidez da transferência desses recursos de uma conta para a conta do herdeiro. E isso é facilitado agora.
5: Além disso, a proposta altera o Código de Processo Civil para estabelecer que o juiz não poderá negar o pedido de gratuidade da justiça apenas com base na renda de um herdeiro ou na posse de um imóvel. O projeto, que busca atualizar o limite a ser retirado por herdeiros em cadernetas de poupança e outras aplicações no valor até 40 salários mínimos, segue em análise na Comissão de Constituição e Justiça. Da Rádio Câmara de Brasília, Júlia Lopes.
7: Economia.
1: A Câmara aprovou proposta que garante imunidade tributária aos templos religiosos e suas entidades filantrópicas, também sobre tributos incidentes no consumo de bens e serviços. Marcelo Crivella, do Republicanos do Rio de Janeiro, afirma que a medida regulamenta um direito já previsto na Constituição.
8: Essa é a grande, eu diria, notícia para os templos religiosos, é fazer com que a imunidade prevista na Constituição Federal se torne realidade com relação aos tributos que incidem no consumo de bens e de serviços. Essa PEC foi aprovada no plenário com 385 votos favoráveis, 93 votos contrários e 7 abstenções. Portanto, teve ampla maioria.
0: Na opinião de Marcelo Crivella, a medida pode reduzir os custos de igrejas e instituições beneficentes na aquisição de equipamentos e insumos utilizados em atividades religiosas, assistenciais e sociais. A proposta agora será analisada pelo Senado.
7: Eleições.
1: Depois de ser aprovado na Comissão de Constituição e Justiça, o projeto que aumenta o prazo para transferência de domicílio eleitoral está pronto para ser votado pelo plenário da Câmara.
0: A proposta também altera as regras para comprovação de vínculo com a localidade, como informa a repórter Silvia Munhato.
9: A Comissão de Constituição e Justiça da Câmara aprovou o projeto que amplia de 150 para 180 dias antes das eleições o prazo final para o pedido de transferência do domicílio eleitoral. Pelo texto, o tempo de residência mínima no novo município também muda de 3 para 6 meses. A deputada Júlia Zanata, do PL de Santa Catarina, relatora do texto, foi favorável à mudança.
10: A prática do turismo eleitoral, a transferência fraudulenta de domicílio com fins meramente eleitoreiros, constitui uma burla que corrói a representatividade democrática e a soberania popular em sua dimensão municipal. O voto é o exercício de soberania localizado e a fraude de domicílio rompe o nexo da pertinência essencial entre o eleitor e a comunidade política local, cujos rumos ele pretende definir.
9: A proposta também altera a forma de comprovação de vínculo com a localidade. Será exigida a apresentação de comprovante de residência oficial em nome do eleitor, como contas de água, luz, gás, telefone fixo ou correspondência oficial de órgãos governamentais. A lei atual permite a comprovação por meio de declaração do próprio eleitor ou outros meios que forem considerados convincentes pelo juiz eleitoral. Da Rádio Câmara de Brasília, Silvia Munhato.
7: Desenvolvimento Regional.
1: Rodrigo Hollenberg, do PSB, teme que o empréstimo de 6 bilhões de reais feito pelo governo do Distrito Federal para cobrir o rombo do Banco de Brasília, no caso Master, comprometa a saúde e a educação públicas. Por isso, o deputado acionou a justiça em defesa de crianças e famílias atípicas.
11: Nós, então, oficiamos ao Ministério Público do Distrito Federal e Territórios, solicitando que determine que o governo do Distrito Federal faça concurso para orientadores educacionais para que essas crianças, esses jovens com deficiência possam ser acolhidos adequadamente na rede pública de educação do Distrito Federal. Do mesmo modo, nós estamos solicitando ao governo do Distrito Federal que realize a contratação de médicos, de enfermeiros, de técnicos de enfermagem que possam garantir o atendimento a essas famílias.
0: Presidente da Comissão de Defesa dos Direitos das Pessoas com Deficiência, Rodrigo Hollenberg, relata o drama de famílias atípicas sem atendimento adequado e lamenta a falta de concurso para orientadores educacionais no Distrito Federal desde 2017.
7: Previdência.
1: O tempo para a aposentadoria de policiais militares e bombeiros poderá ser reduzido. Uma proposta aprovada pela Câmara permite que os estados e o Distrito Federal editem leis locais para diminuir esse prazo. Confira na reportagem de Maria Neves.
9: Aprovado na Comissão de Constituição e Justiça da Câmara dos Deputados, projeto que reduz o tempo de serviço de policiais e bombeiros militares para ter direito à aposentadoria integral, pode seguir para o Senado. Pela proposta, os estados poderão editar legislação própria para reduzir em até 5 anos o tempo mínimo de exercício na função para receber proventos integrais. O autor do projeto, o deputado Júnior Amaral, do PL Mineiro, argumenta que a medida busca trazer justiça para policiais e bombeiros militares que trabalham em condições difíceis e são pouco valorizados.
12: Os profissionais de segurança pública no Brasil já sofrem com falta de retaguarda jurídica, já sofrem com falta de logística adequada para trabalhar, já sofrem com baixos salários. Então essa questão da previdência é algo mínimo que a gente pode fazer aqui na Câmara dos Deputados para impedir que esses homens e mulheres sejam ainda mais desprestigiados, como infelizmente são historicamente no nosso país.
9: Atualmente, a lei exige 35 anos de serviço para militares receberem a aposentadoria com valor integral. Desse tempo, pelo menos 30 anos devem ser em atividades militares. Com o texto aprovado, o período mínimo de atividade militar poderá cair de 30 para 25 anos. Na regra de transição vigente, militares que ingressaram no cargo há mais tempo, antes de 2020, e ainda não cumprem os requisitos, têm de contar pelo menos 25 anos de serviço militar, mais um pedágio. Eles devem trabalhar mais 4 meses para cada ano que falta. A proposta também permite que os estados reduzam esse tempo de pedágio para 20 anos por lei local. Da Rádio Câmara de Brasília, Maria Neves.
0: Tarcísio Mota, do PSOL do Rio de Janeiro, apresentou projeto que estabelece regras para a aplicação de recursos dos regimes próprios de previdência dos servidores públicos. A proposta busca reduzir os riscos nas aplicações financeiras e aumentar a segurança do dinheiro destinado às aposentadorias.
13: Nós não podemos deixar que os institutos de previdência e os governos apliquem os recursos dos servidores em bancos que não têm condições de garantir a liquidez e garantir a rentabilidade e garantir que esses recursos não serão perdidos. Então a proposição desse PLP é de que os institutos de previdência de cada município brasileiro e dos estados brasileiros, eles tenham um limite que 80% dos recursos dos servidores sejam obrigatoriamente aplicados em títulos que estão lastreados no Tesouro Nacional e em bancos públicos que dão garantia de que esse recurso não será perdido. E os demais 20% sejam aplicados em critérios muito rígidos de solidez dessas instituições financeiras.
1: Segundo Tarcísio Mota, a medida evita perdas em aplicações de alto risco e garante maior segurança aos recursos descontados de cada servidor. Ele argumenta ainda que o texto reduz a influência de interesses políticos e financeiros na gestão dos fundos previdenciários dos servidores.
7: Habitação.
0: Padre João, do PT de Minas Gerais, defende a aprovação de projetos que incentivam cooperativas habitacionais a participarem do Minha Casa Minha Vida. Ele avalia que a contribuição dessas entidades pode ampliar o acesso à casa própria com unidades mais acessíveis e de melhor qualidade.
14: Então temos que continuar avançando e avançando também com a nossa relatoria, com o projeto de lei que garanta a autogestão, ou seja, além da responsabilidade e disposição de estados, do Distrito Federal e municípios, a sociedade civil organizada em forma de entidade ou cooperativa poder não só construir as moradias na forma de autogestão, mas também outros equipamentos importantes para a comunidade.
1: Padre João observa que o déficit habitacional atinge quase 5 milhões e 700 mil famílias no país. Ele afirma que a autogestão dá segurança jurídica a experiências já existentes e permite incluir equipamentos comunitários nos empreendimentos habitacionais.
7: Segurança Pública.
0: A Câmara aprovou proposta que transforma em lei o atendimento a brasileiras no exterior. Saiba mais sobre o assunto na reportagem de Paula Bittar.
9: A Comissão de Constituição e Justiça da Câmara aprovou uma proposta que transforma em lei a política de atendimento a brasileiras que vivem no exterior por meio dos Espaços da Mulher Brasileira. A iniciativa, desenvolvida pelo Ministério das Relações Exteriores em consulados brasileiros, oferece orientação e apoio especializado com prioridade a mulheres em situação de vulnerabilidade. Entre os objetivos da política estão o combate à violência doméstica, a orientação sobre direitos e o apoio à capacitação profissional, ao empreendedorismo feminino e ao aprimoramento educacional. O texto aprovado também prevê que o atendimento poderá contar com profissionais especializados e instituições parceiras em áreas como imigração, direito de família, legislação trabalhista e previdenciária, apoio psicológico e capacitação linguística, educacional e financeira. A proposta estabelece que a implantação dos espaços da mulher brasileira ocorrerá de forma gradual, conforme a avaliação do Itamaraty. A prioridade será dada às localidades onde houver maior necessidade de reforço do atendimento às mulheres, conforme a disponibilidade de orçamento, funcionários e de espaço físico nas repartições consulares. De acordo com dados do Ministério das Relações Exteriores, a rede consular brasileira realizou 1.556 atendimentos a brasileiras vítimas de violência doméstica e de gênero no exterior em 2023. Segundo a relatora na comissão, deputada Maria do Rosário, do PT do Rio Grande do Sul, o projeto garante a segurança jurídica de uma prática que o Itamaraty já desenvolve com sucesso.
15: Os objetivos específicos da criação deste espaço da mulher brasileira é o combate à violência doméstica, é a defesa das imigrantes contra a discriminação e a orientação a elas para a salvaguarda dos seus direitos humanos, é garantir a sua capacitação, o apoio ao empreendedorismo feminino, o apoio ao respeito, o aprimoramento educacional. Então, estas mulheres brasileiras que vivem no exterior passarão a ter um apoio maior dentro dos consulados como mulheres. E esse trabalho, sinceramente, será muito importante para a valorização dessas mulheres e tranquilidade das suas famílias que se encontram aqui no Brasil.
9: O projeto que transforma em lei a política de atendimento a brasileiras que vivem no exterior por meio dos Espaços da Mulher Brasileira já pode ir diretamente para o Senado, a menos que haja recurso para votação antes pelo plenário da Câmara. Da Rádio Câmara de Brasília, Paula Bittar.
7: Meio ambiente.
1: Delegado Palumbo, do Podemos de São Paulo, é autor de projeto de lei que aumenta a punição para quem maltratar animais. O deputado explica que a proposta eleva a pena máxima de prisão dos atuais 5 para até 12 anos para os condenados por esse tipo de crime.
16: Nós estamos lutando. O meu projeto estipula uma pena de até 12 anos de cadeia. O indivíduo que maltrata um animal tem que ficar encarcerado, de preferência trabalhando para pagar o próprio sustento. É assim que a gente trata criminoso, gente desalmada, que não tem coração, que maltrata os animais. Se esse projeto for aprovado, espero que seja, nós estamos lutando para isso, o criminoso que maltratar animal vai ficar 12 anos enjaulado, que é onde ele tem que ficar.
0: Delegado Palumbo argumenta que a legislação atual não consegue manter presos os autores de maus tratos. O parlamentar também destaca sua

0: nossa região.
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0: Muito obrigado, gente.
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